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0: 5h49.
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0: Milionário e José Rico, vai aqui o nosso forte abraço.
1: Com vocês, nossos amigos, Jorge.

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0: astros. 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

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Um bom dia especial para meus amigos, o vereador Tenente Rogério, vereador atuante na Câmara Municipal de São Miguel. Poeta Gilmar de Souza, ele que é de Coronel João Pessoa e mora há mais de 40 anos na cidade de Manaus, capital do Amazonas. Bom dia, poeta Gilmar de Souza, nosso grande parceiro. 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Bom dia para Davi, para seus clientes e amigos. 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Bom dia, João Bosco. Bom dia para meu amigo Raimundo Bem-vindo e seu filho Tiago, na Lagoa dos Milhões. Zezinho de Zé Pedro, no sítio Burões, de São Miguel. Bom dia para todos os amigos e amigas, comerciantes, de modo geral. Você está

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2: Olha aí, bom dia, né? 7h27. Bom dia, meu amigo, bom dia, minha amiga. Estamos chegando novamente para mais um programa Difusora, o Povo no Rádio. Bom dia para você. Hoje é segunda-feira, né? Hoje, segundona, 21 de setembro de 2026. Bom dia, meu amigo, onde quer que você esteja ouvindo a gente. A vocês nos sítios, comunidades, cidades vizinhas, nos ouvindo através da frequência 1370 em toda a região. Meu muito muitíssimo obrigado mesmo, aonde quer que você esteja. A você que nos escuta através do Radiosnet, né? Em qualquer parte aí, onde quer que você esteja, muitíssimo obrigado, uma ótima segunda-feira, primeiro dia útil da semana, né? Estamos chegando para mais uma semana de batalha, né? E a você, está aí do outro lado ouvindo a gente, meu muitíssimo obrigado. Aqui vamos ter música, sua participação, música boa, né? Sua participação, horóscopo do dia, um show de audiência e muito mais. Também informação, né? Bom dia, bom dia. Muitíssimo obrigado onde quer que você esteja. Valeu, valeu. A partir de agora eu conto com a sua grande e honrosa audiência, né? Bom dia você aniversariante de hoje também, né? Muitíssimas felicidades, com muitas bênçãos, ok? Bom dia. A melhor maneira de começar bem o dia é com pensamento positivo. É, meu amigo, comece acreditando que o seu dia vai ser lindo e será, muito mais, ok? Acorde e agradeça, não porque tudo está perfeito, mas porque mesmo em meio aos problemas, ainda existem muitos motivos para sorrir, ok? Bom dia, bom dia. O programa da manhã só está começando.

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1: Olha aí, beleza, né? Estamos de volta aí, começando bem, né? Você ouviu aí as duas primeiríssimas de hoje, bom dia, né? Para você que já está aí mandando mensagem, já mandando aqui, né, a sua mensagem de áudio ou de texto, bom dia, bom dia. Já são 7h37, valeu, né? Obrigado aí, já mandando aqui um bom dia para o nosso amigo Marcondes, né? E o nosso amigo Mucunã, lá na borracharia do posto de seu Chico Peixoto. Pessoal que escuta a gente já cedinho, né? Meu amigo Francisco de Abdias, lá em Natal, ouvindo aqui o nosso programa. Jeremias em Coronel João Pessoa também, Dona Socorro da Lagoa Nova, também já mandou mensagem aqui pra gente, né? Muitíssimo obrigado mesmo pela sua companhia. Ainda mandando aqui um alôzão, né, pra seu JB, seu José Benono. Hoje ele acordou cedo, viu? Mandou mensagem, ele não quis soltar a voz, ele disse. Mas já pediu a música, né? Valeu, meu amigo, bom dia, seu JB. Francisca, minha amiga, lá do Retiro, né? Muito obrigado aí pela audiência também de sempre, né? O pessoal bom que fica aí nos afazeres do lar e ouvindo a gente, né? Suzana Carvalho, lá em Coronel João Pessoa. É, já também ouvindo a gente, já mandou mensagem. Dona Lindalva Lima, da Lagoa dos Marinheiros. Meu muitíssimo obrigado aí, né? O pessoal que tá chegando, mandando aí a sua mensagem de áudio e de texto. Luiz Eduardo, nosso amigo lá da Boa Vista, em Hereré também, né? Muito obrigado mesmo pela sua companhia, né? Pela sua audiência de sempre. Vamos lá, né? Vamos mandar aqui um bom dia também para Dona Lindalva Lima, o pessoal da Lagoa dos Marinheiros. Meu muitíssimo obrigado aí pela sua audiência de sempre, né? Show de bola. Pessoal aí da Lagoa dos Marinheiros, né? Ouvindo aqui o nosso programa. Vamos trazer agora o presente diário, né? Um devocional para aqueles que buscam a Deus. É a mensagem bíblica para esta segundona, né? 21 de setembro de 2026. Bom dia, presente diário.
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3: Hoje é 21 de setembro. Título de hoje, disfuncional. Leitura bíblica, Juízes, capítulo 6, versículos de 1 a 16. Versículo em destaque. Mas Deus escolheu os que são loucos para o mundo, a fim de envergonhar os sábios, e os que são fracos para o mundo, a fim de envergonhar os fortes. 1 Coríntios, capítulo 1, versículo 27. Havia algo que me machucava muito. Então compartilhei com o pai que me sentia extremamente limitado e disfuncional. Faltei a algumas aulas por problemas de saúde. Isso também ocorreu na faculdade, nos relacionamentos fraternos e também em meu emprego. De certa forma, não conseguia caminhar com os demais. Era como se eu sempre ficasse um pouco para trás. Ouvi algumas pessoas dizerem que, para os padrões do mundo, eu não servia por ser disfuncional. Isso chegou a me incomodar tanto, a ponto de eu questionar minha atuação no reino de Deus. Por isso, sempre entregava esta oração ao Eterno. Como o Senhor vai me usar? Olha para mim, não tenho condição alguma, não me encaixo. Depois de ler a história de Gideão, percebi que ele era um exemplo para mim. O Senhor o chamou, mas ele respondeu que era disfuncional e pequeno demais para aquela obra de libertação. Sentia-se um homem simples, com complexo de inferioridade e sem atributos interessantes a olhos humanos. Na verdade, ele costumava ser desprezado, mas não pelo Eterno. Então a obra aconteceu. O Todo-Poderoso fortaleceu Gideão e assim ele foi totalmente útil para libertar seu povo das mãos dos midianitas. Não há disfunção quando o Pai está conosco. Nunca avalie a sua vida pelos padrões do mundo. Sente-se fraco, limitado ou comum? Esse é o melhor material que o soberano pode usar. Você. Realmente, o Senhor é diferente, já que deliberadamente busca os fracos e desprezados, pois é por meio deles que pode receber toda a glória. 1 Coríntios capítulo 1, versículos de 26 a 31. Assim, todos saberão que foi feita, por meio de alguém disfuncional, uma obra do Criador. Hoje, alegro-me, pois sei que Deus fará, por meu intermédio, pelo seu ou por qualquer outro disfuncional, grandes façanhas para que o nome dele seja glorificado. Nas mãos de Deus,
1: que buscam a Deus. A mensagem bíblica para hoje, né? Bom dia, seu Chico Barbosa, lá em Jaguaribe, né? No Ceará, ouvindo aí o nosso programa. Seu JB, seu José Benoni, lá em Águas Lindas de Goiás, meu muitíssimo obrigado aí pela audiência. Sério, seu JB hoje está querendo ouvir, ele disse que hoje não quis soltar a voz, mas mandou aqui o pedido de música, né? Querendo ouvir o julgamento, né? Com o milionário José Rico. Isso mesmo, mandando aí para todos, né, que estão na escuta, todos os amigos aqui de São Miguel e todos os parentes, né? Valeu, meu amigo, grande seu JB, né? Seu José Benoni, lá em Águas Lindas de Goiás, né? Mandando aqui um alusão para todos os amigos, todos os parentes, né? Todos os conhecidos, na verdade. Beleza, muito obrigado aí, meu amigo, pela audiência de sempre, né? Pessoal que escuta aqui o nosso programa. Valeu demais, né? Muito obrigado mesmo. Leide, lá em Coronel João Pessoa, né? Ouvindo aí o nosso programa também, sempre na sintonia do programa Difusor O Povo no Rádio, através do Rádios Net também, né? Muitíssimo obrigado mesmo. Vamos lá, né? E para minha amiga Francisca, sei lá, do Retiro, né? E meu amigo Chiquinho, pode escolher uma boa aí do Raça Negra, beleza? Para nossa amiga Francisca e seu esposo Chiquinho. Pessoal do Retiro aí, bom dia. Gilderlânia também, né? Meu amigo Chagas, pessoal aí que escuta a gente no Retiro. Dona Zefinha Dantas, valeu demais, né? Muito obrigado pela sua audiência também. Show de bola. Daqui a pouquinho tem as primeiras previsões astrológicas para esta segundona. Já são 7h43. Bom dia, música pedida é música tocada.

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21: Olha aí, agora exatamente 8 horas na cidade. Tá aí, bom dia, né? Estamos de volta aí com você após os nossos anunciantes. Vamos trazer agora as primeiras previsões astrológicas para esta segundona, né? Segunda-feira, dia primeiro, é o primeiro dia útil da semana. Tá valendo aí, vamos trazer, saber o que os astros dizem para hoje, né? Vamos trazer Áries, Touro e Gêmeos para você. 8 horas. Bom dia. Vamos lá.
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21: Hora do horóscopo do dia para você que acompanha aqui as previsões astrológicas, 8:01 agora. Alô, você de Áries, ariano, ariana, de 21/3 a 20/4. Olha só, a semana começará com boas conversas e planos que aproximarão os parceiros. Isso mesmo. Um assunto de casa ou de trabalho poderá exigir paciência pela manhã. Divida melhor as suas tarefas. Amigos e novas conexões darão impulso aos projetos. Uma proposta criativa ou programa A2 animará o clima. Aproveite aí para firmar acordos e dar mais espaço ao amor. A paixão está em alta hoje, você de Áries. Alô, você de Touro, taurino, taurina, de 21/4 a 20/5. Olha só, conversas de trabalho irão trazer soluções e poderão melhorar a rotina. Um plano para casa irá ganhar apoio. Aproveite aí para combinar despesas e organizar os próximos passos. Pela manhã, confira documentos e evite pressa nos deslocamentos. A partir da tarde, carreira ganhará destaque e irá abrir espaços para revelar seus talentos. Reconhecimento vem aí pela frente, você de Touro. Bom dia e boas vibrações para você. Alô, Gêmeos, de 21/5 a 20/6. A semana começará com otimismo, chance de viagem e novas experiências. Planos de mais conforto poderão aumentar as despesas. Meu amigo, reformule a rotina e cuide do corpo. Do seu bem-estar será essencial para acompanhar as mudanças. Amplie conexões e renove o ambiente de trabalho. Uma surpresa gostosa vai trazer uma solução diferente. Renove a sua fé. Ok, você de Gêmeos? Bom dia e boas vibrações. Daqui a pouquinho, logo mais, tem Câncer, Leão e Virgem. Tá aí, beleza, as primeiras previsões astrológicas para esta segundona. Sério, enquanto a gente vai dar um recadinho aqui, se prepara aí, Paula Fernandes e Leonardo, tocando em frente. Vamos atender aqui seu Chico Barbosa, lá em Jaguaribe. E ainda uma das boas, né, como ele diz aqui, do Eduardo Costa, para o nosso amigo Francisco de Abdias, também ouvindo a gente lá em Natal. Olha só, gente, tem continuidade, né, a festa do padroeiro São Miguel Arcanjo. Isso aí, né? Festa do padroeiro começou dia 19, né? Vai até dia 29. Ontem foi a primeira noite de novena, né? A abertura foi sábado e ontem foi a primeira noite de novena, domingão. Hoje, segunda-feira, né? É a segunda noite de novena. Daqui a pouquinho, né? Às 8 horas, né? Já agora às 8 horas, tem a visita da imagem de São Miguel Arcanjo às instituições municipais. Às 19 horas, né? 7 da noite, tem a solene novena, né? A segunda noite de novena. Com o subtema Chamados pelo Amor, a vocação nasce do encontro com Cristo que ama e chama. Homenageados, né? Homenagem, mães que oram pelos filhos, Legião de Maria 1 e 2, Movimento de Mãe Rainha, Polícia Civil, Polícia Militar, Departamento Municipal de Trânsito, Vigilância Patrimonial Municipal, Central do Cidadão e Detran. Noiteiros, Núcleo Manuel Vieira, Lagoinha, Cedro, Retiro, Mulungu, Calumbi, né, Calumbi, Timbaúba e São Paulo. Tá aí, portanto, hoje a segunda noite de novena na Igreja Matriz de São Miguel Arcanjo, né? Estamos em festa, na festa do nosso padroeiro, né? São Miguel Arcanjo 2026. Tá aí, começou dia 19, vai até 29 de setembro, né? Quando dia 29 acontece aí a grande procissão, né? Tem muitos devotos acompanhando aí a procissão de São Miguel Arcanjo, né, no próximo dia 29. Vamos vivenciando aí as noites, né, os novenários todas as noites. Beleza? Bom dia, vamos lá, né? Seu Chico Barbosa, lá em Jaguaribe, né, ouvindo a gente. Bom dia, meu amigo.
0: Bom dia. Oi, Tony Oliveira. Bom dia, Tony.
21: Bom dia, meu amigo.
0: Bom dia para todos que estão ouvindo o programa Difusor O Povo no Rádio. Tony, hoje eu quero ouvir com Paula Fernandes e Leonardo, Tocando em Frente.
21: Ok.
0: Eu quero oferecer essa música para todos que estiverem ouvindo o programa, uhum, para meus dois filhos. O Felipe está aqui comigo aqui em Jaguaribe, a minha filha Ana Flávia, a mãe dela lá em Natal. Seu Chico de Abdias também lá em Natal. São certo. João de Deus, Dona Leopoldina, Rafaela aí no Agreste de Cima, para Dona Lúcia Lins e Dona Alzeni aí no São Severino, para o seu Chico Baiano aí do Melo, para Dona Socorro e a Lourdes aí na Lagoa Nova, para o meu amigo Agostinho Filho e para você também, Tony. Tenha um bom dia, Tony.
21: Beleza, meu amigo. Bom dia.
1: Bom dia, Tom Oliveira. Um bom dia para todos vocês aí.
21: Sério, bom dia, pai, Francisco.
1: Agosto Filho. Todos os que fazem a Rádio Difusora de São Miguel.
21: Beleza.
1: Então, foi hoje que você passasse uma música bem boa de Eduardo Costa aí, da sua autoria aí, de Célio Vaz.
21: Vou pronto. Ficar na
1: escuta, vai para Os Leites e Itaçudo, Dona Socorro, Lagoa Nova, Alzeni, lá no Cid São Severino, Lúcia Lins, no Cid São Severino, o Chico Barbosa e dois filhos dele lá em Jaguaribe. A filha dele aqui em Natal, todos da família, saúde e paz.
21: Beleza.
1: Vai para João de Deus, Dona Leopoldina, lá no Cita Agreste, Zezinho Zé Pedro, lá no...
21: Nos Purões.
1: Cinco Purão. E todos que tiver na escuta aí, grande.
21: Pronto, meu amigo.
1: Segunda-feira para todos.
21: Valeu. Grande Francisco de Abdias, né? Os dois Francisco, né? Seu Chico Barbosa lá em Jaguaribe e Francisco de Abdias lá em Natal. Beleza, né? Obrigado aí pela audiência de sempre. Esse pessoal bom que nos escuta, participa sempre. Meu muitíssimo obrigado. Uma ótima segunda-feira para todo mundo. Já são 8 horas e 7 minutos. 8 e 7. Música pedida é música tocada.

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1: É isso aí, né? Estamos de volta após essa música belíssima aí do grande Eduardo Costa, né? Foi para o nosso amigo Francisco de Abdias, lá em Natal, ouvindo a gente, né? Através do Rádios Net. Beleza. Valeu, valeu, meu amigo. Bom dia, bom dia. Maria de Fátima, minha amiga, lá vem a ver, né? Obrigado aí. Daqui a pouquinho eu mando uma música para ela, né? Nossa amiga ouvinte, sempre ouvindo aqui o nosso programa. 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
1: 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Célio, vamos atender aqui nossa amiga Maria de Fátima, lá de Venha Ver. Ela tá ouvindo a gente querendo ouvir Roberto Carlos. Quando eu quero falar com Deus. Ela gosta dessa música, né? E é bom, né, não, Maria de Fátima? Falar com Deus. Valeu, mandando aí para todos que estão na escuta, todos que estão ouvindo aqui o programa Difusor, o Povo no Rádio. Pessoal de Venha Ver, né? Muito obrigado mesmo pela sua grande e honrosa audiência de sempre, né? Valeu, valeu. E vamos mandar para a nossa amiga, né, que está ouvindo a gente também, né? A Leide, lá em Coronel João Pessoa, né? Ouvindo a gente. Leide querendo ouvir, Célio, uma do José Augusto. Você escolhe uma boa aí. Ela disse que todas são boas. Valeu, minha amiga Leide. Pessoal aí de Coronel João Pessoa, sempre ouvindo aqui também o nosso programa, né? Maria de Lino, sempre escuta, né? Participa. Meu amigo Jeremias, né? O Baldina lá do Carrasco, Dorlanche também do Carrasco. Essa galera boa que participa com a gente sempre. Meu amigo José Newton já tá de Bituca, lá em São Paulo, né? Valeu, meu amigo. Muito obrigado aí pela grande e honrosa audiência de sempre. Mandar aqui uma alusão também para a Paizinha Nogueira. Lá na Lagoa Nova, ali já indo em busca ali do outro sítio, que eu esqueci o nome. Valeu. Muito obrigado aí pela audiência e pela sintonia. Já são 8h17. Aí, música pedida é música tocada. Bom dia, bom dia.

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5: Olha aí, já estamos de volta, né? Já são 8h34, daqui a pouquinho tem mais três previsões para você. Meu muitíssimo obrigado aí pela audiência, né? O pessoal bom que escuta a gente e participa aqui, né? Show de bola. Mandar aqui um alôzão aqui também para nossa amiga, né? Que tá ouvindo a gente, Gilderlânia, lá do Retiro. Obrigado aí, minha amiga. Sai, prepara aí, linda, com Zezé de Camargo e Luciano, para nossa amiga Gilderlânia, lá do Retiro, né? Ouvindo aqui o nosso programa, muito obrigado aí. Ela não gosta de soltar a voz não, né? Mandar aqui uma alusão pra Elaine Vaz, nossa amiga lá no Retiro, né? Filha da Beta Vaz também, ouvindo a gente sempre, meu muito obrigado aí pela sua companhia. Show de bola mesmo. Minha amiga Suzana Carvalho, lá em Coronel João Pessoa, minha amiga. Muito obrigado aí pela sua audiência de sempre. Sai, prepara uma do Calcinha Preta aí pra ela, né? Ela gosta das músicas. Quando não é internacional, o Diana é do Calcinha Preta. Valeu, minha amiga. Bom dia. Uma feliz segunda-feira pra você também, pra todo mundo, né? Que está ouvindo o nosso programa e participando sempre. Dona Zete, minha amiga, daqui a pouco eu toco, eu vou pedir pra Sair selecionar ali uma boa do Mengão. Aí, Dona Zete e Sérgio, o pessoal do São Pedro, né? Que escuta a gente. O Eduardo também por lá. Índia do Brasil também mandou mensagem pra gente lá de Piracicaba. Aproveitando aqui também, mandando um alôzão pra Socorro da Timbaúba, ouvindo a gente, muito obrigado. Daqui a pouquinho a gente vai mandar uma música boa pra ela, né? A Galega dos Olhos Verdes. Valeu, bom dia. E muito obrigado aí pela audiência. Pessoal da Timbaúba, né? Meu amigo Mauro Pinto, pessoal lá do Badacuva. Show de bola. Já são 8h36. Eu volto já com mais três previsões astrológicas pra você. Música pedida é música tocada. Bom dia.

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1: Olha aí, essa música belíssima aí do Calcinha Preta, né? Que foi para nossa amiga Suzana Carvalho, lá em Coronel João Pessoa, ouvindo a gente. Muito obrigado. Já são 8h43 aí. Bom dia, né? Vamos trazer agora mais três previsões astrológicas para esta segunda-feira. Desta vez, Câncer, Leão e Virgem. Beleza? 8h44. Bom dia, bom dia.
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1: É isso aí, é hora do horóscopo do dia. Alô, você de câncer, canceriano, canceriana, de 21 do 6 a 22 do 7. Olha só, carinho e conversas motivadoras irão abrir a semana. Você poderá firmar um contrato, se associar ou começar uma atividade nova. Cuidados corporais irão ajudar a equilibrar o humor e fortalecer a autoconfiança. O trabalho e os ganhos poderão crescer com apoio para investir em conforto e nos planos familiares. É isso mesmo. Some forças e construa construa aí uma boa base sólida para o futuro. Ok, você de câncer, bom dia. Alô, você de leão, leonino, leonina, de 23 do 7 a 22 do 8. Conversas de hoje vão trazer boas notícias e mais conforto para realizar os seus planos. Aproveite aí para divulgar o trabalho, ampliar contatos e mostrar os seus talentos. Amanhã pedirá atenção à rotina e aos cuidados de saúde. À tarde, parcerias e também planos a dois ganharão força. Um acordo poderá abrir novas possibilidades e ampliar as relações. O poder de conquista está em alta hoje, você de leão. Alô, você de virgem, de 23 do 8 a 22 do 9. Alô, virgem, uma negociação financeira ou conversa reservada vai trazer soluções importantes. Com o sol em seu signo, você terá mais confiança para se valorizar e tomar as iniciativas. Evite gastar energia com cobranças de um grupo pela manhã. À tarde, reformule a rotina e dê atenção à sua saúde. O dia vai favorecer acordos e novas maneiras de organizar seus recursos. Ok, você de virgem, bom dia e boas vibrações aí para todo mundo. Daqui a pouquinho, logo mais, tem Libra, Escorpião e Sagitário. Bom dia! Mandar aqui um alôzão para o nosso amigo, né, grande Francisco, né, o Francisco Clebson, lá da Serrinha dos Marinheiros. Obrigado aí, meu amigo. Tá valendo demais, né? Obrigadaço aí pela sua audiência e pela sua sintonia. Ainda, Célio, vamos, prepare aí, deixa-me ver aqui. Vamos atender Dona Socorro da Lagoa Nova, tá querendo ver Sonho Dourado com Amado Batista, e Dona Lindalva Lima da Lagoa dos Marinheiros, querendo ouvir Vicky Souza, Abraçada na Solidão. É o nome da música, né, Dona Lindalva Lima? Muito obrigado ao pessoal aí da Lagoa dos Marinheiros, né, ouvindo aqui o nosso programa. Dona Socorro da Lagoa Nova, bom dia, minha amiga.
3: Olá, bom dia, Dona Oliveira. Eu quero pedir hoje Sonho Dourado com a Mari Batista.
1: Pronto.
3: Oferecendo Celina, São Celina, São Severino, São Chico Barbosa, Chago Oliveira e família, a filha dele e a mãe da tal. Ofereço meu cunhado lá e minha irmã, lá em Jaguariba. Eu cheguei minha irmã lá no Pedro Sete Vertente com a família dela. Ofereço a Seu João de Deus, Dona Leopoldina, Rafaela, a Chico de Abidias, Zé de Astolfo, seu Chico Pai do Melo.
1: Beleza.
3: Ofereço a Osileide, ofereço a Tica, Sousa Madrinha Vilani, Marinho de Braz, a Osane de Chico Gomes, ofereço aqui a Chiquita, Maria Rita, e aos outros meus prêmios todinho aqui. E tenha um bom dia e fique
1: bom dia, minha amiga.
3: Tchau.
1: Valeu, Dona Socorro da Lagoa Nova. Bom dia, né? Dona Lindalva Lima, da Lagoa dos Marinheiros. Bom dia.
4: Bom dia, Tona. Passo pra mim aquela música Abraçada na Solidão com Vicky Souza.
1: Vicky Souza,
4: pra
1: isso.
4: Para para toda a minha família, feliz para Veronei, para Lucinha Lins, para todos que estiveram na escuta.
1: Ok.
4: Então, bom dia e fica com Deus.
1: Bom dia, minha amiga. Valeu, Dona Lindalva Lima, o pessoal da Lagoa dos Marinheiros, ouvindo a gente. Valeu, valeu. Já são 8h48, mandar aquele alusão para Dona Isolda, lá do Sabino Leite, nossa amiga ouvinte, né? E também ao Denora. Maria Freitas também, escutando a gente no Radinho Vermelho. Valeu, já são 8h48 ainda. Bom dia, ótima segundona. Música pedida é música tocada.

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3: Olha aí, beleza, já são 9:08, 9:08. Daqui a pouquinho tem mais três previsões astrológicas aqui, né? Dentro do nosso programa. Mandar aqui um alôzão para seu Chico Baiano, lá no Melo, né? Ouvindo a gente, valeu, muito obrigado aí pela audiência. Sério, vamos atender aqui Dona Zete, né? Dona Zete Sérgio, já faz um tempinho que ela mandou mensagem pra gente, né? Muito obrigado. Querendo ouvir uma do Mengão aí dela, né? Que ela diz, o Mengão do coração, isso mesmo. Mandando aí pra Isabelinha, Adão, Luizinho, Toninho. E não esquecendo do seu grande amigo, Célio de Eliseu. É, beleza. E também pra nós aqui, né? Pra mim, pra Célio Vaz e todos. Valeu, Dona Zete. Tá ouvindo a gente lá no São Pedro, né? Pessoal do São Pedro aí ouvindo a gente. E Socorro da Timbaúba, Célio, querendo ouvir uma música do Fábio Júnior. Beleza? Socorro tá sempre ouvindo a gente. Muito obrigado aí pela audiência, pessoal lá da Timbaúba, ouvindo aqui o programa Difusor, o Povo no Rádio. Valeu. Obrigado mesmo. Já são 9:09. Daqui a pouquinho vamos trazer, né, mais três previsões astrológicas aqui dentro do nosso programa. Meu amigo Jeremias, daqui a pouco eu vou mandar uma música boa para o nosso amigo Jeremias, né? Ouvindo a gente e sintonizando aqui, ouvindo o nosso programa. Tá valendo! Obrigado mesmo, Jeremias, lá em Coronel, né? É irmão da Dorlange também, que escuta a gente lá no Carrasco. Sempre. Uma ótima segunda-feira, né? 21 de setembro. Para você, 9:09. Valeu, Socorro. Obrigado a você, minha amiga, que está ouvindo e participando aqui do nosso programa. Já está ouvindo, já está agradecendo aqui. Valeu. Muito obrigado E bom dia, uma ótima segunda. Socorro é ouvinte também de muitos janeiros e carnavais, né? Pessoal da Timbaúba que escuta aqui o nosso programa. Minha amiga Zefinha lá no Cedro, né? Zefinha, seu esposo Gênesis, seus filhos, né? E seus pais, Dona Francisca e seu Francisco, que sempre escutam também o nosso programa. O radinho lá é ligado direto, ela disse, viu? Valeu. 9:10. Aí, música pedida é música tocada. Bom dia, bom dia.

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1: Olha aí, beleza, né? Estamos de volta após essa música belíssima do Fábio Júnior, que foi aí, né, pra Socorro, lá da Timbaúba. Minha amiga Lena Costureira, lá da 3, né? No finalzinho, já indo pra Tota Barbosa, né? Muito obrigado aí pela audiência, pela sintonia. Tá valendo demais, né? Também ouvindo aqui o nosso programa. Índia do Brasil, lá em Piracicaba, São Paulo. Valeu, minha amiga. Bom dia. Sair, vamos trazer mais três previsões, né? Agora, daqui a pouquinho tem notícia para você também. Vamos trazer agora Libra, Escorpião e Sagitário para você que acompanha, né, o horóscopo do dia. 9:19.
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1: Hora do horóscopo do dia, né? Para você que acompanha aqui as previsões astrológicas, vamos trazer Libra, Escorpião e Sagitário. Alô, você de Libra, Libriano, Libriana, de 23 do 9 a 22 do 10. Isso mesmo. Alô, você de Libra. Viagens, documentos e assuntos jurídicos terão andamento positivo hoje. O dia vai trazer oportunidades para ampliar a exposição e conquistar espaços na carreira. Vá com calma em novas relações. Observe antes de confiar. É, meu amigo. Avalie também onde deseja investir o seu dinheiro e a sua energia. As escolhas de agora darão aí mais segurança aos seus projetos futuros. A popularidade está em alta hoje, você de Libra. Alô, Escorpião, de 23 do 10 a 21 do 11. Escorpião, uma conversa reservada poderá abrir caminhos na carreira e ajudar a resolver um assunto financeiro. Cheque informações e evite aí pressa nos deslocamentos pela manhã. À tarde, a casa e a família serão o foco principal. Aproveite aí para combinar uma mudança, planejar melhorias e aprofundar o diálogo. Amplie contatos e também que atraia oportunidades. Magnetismo está em alta hoje, você de Escorpião. Alô, você de Sagitário, Sagitariano, Sagitariana, de 22 do 11 a 21 do 12. Amigos e conexões com pessoas de longe irão trazer notícias animadoras e também apoio aos seus projetos. Um acerto financeiro poderá pedir paciência pela manhã. Esclareça valores antes de assumir despesas. Trocas estimulantes e ideias movimentarão o dia. Divulgue o trabalho. Apresente uma proposta e planeje aí uma viagem ou curso, tá bom? Seus horizontes irão se ampliar. Ok, você de Sagitário? Bom dia e boas vibrações. Daqui a pouquinho, logo mais, tem Capricórnio, Aquário e Peixes pra você, né? 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
1: 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Célio, você prepare aí, deixa-me ver aqui, vamos atender a Índia do Brasil, né? Tá ouvindo a gente lá em Piracicaba, São Paulo, através do Radiosnet, né? Ela tá querendo ouvir Beto Ribeiro. É muito bom. Valeu, minha amiga. E minha amiga Beta Vaz, querendo ouvir uma do Amado Batista. Disse que uma das mais românticas que tiver aí, viu, Célio Vaz? Daquelas bem apaixonadas. É, Beta Vaz é nossa amiga também, né? Ouvinte de muitos janeiros e carnavais. Valeu. Índia do Brasil, bom dia, minha amiga.
3: Bom dia, Tony Oliveira. Bom dia, ouvintes da Rádio Difusora. Eu sou a Índia do Brasil, aqui de Piracicaba, divulgadora do cantor Beto Ribeiro, e passando por aí para desejar uma excelente segunda-feira para todos os seus ouvintes e também para pedir a música com Beto Ribeiro. É muito bom. E eu ofereço para vocês.
1: É muito bom.
3: Para Elisete, para Lúcia Gervásio, para o Luiz Cláudio e para todos que estão ligadinho, ligadaço na Rádio Difusora AM.
1: Beleza.
3: Beijo, beijo.
1: Bom dia.
4: Oi, Tony Oliveira, bom dia. Que é Beto Martins de Tiro. De Tiro, amigo, eu gostaria que você passasse qualquer um aí do Amado Batista, bem apaixonado. Quero oferecer para você, sua esposa, para Celinho, minha esposa, para Juninho e a esposa dele, para Marineide, para César e para os aniversariantes do dia, né? Principalmente para Elane, para Fábio, para Fabiana, para Elane, o Davi, para o Caio, para Yasmin, para mim, para Lili, para a Corminha, para essa galera linda, maravilhosa que está na escuta, né? Principalmente os aniversariantes do dia. Um abraço, meu amigo.
1: Valeu.
4: Uma boa festa para vocês, abençoado por Deus. Senhor São Miguel, abençoe todos nós.
1: Isso aí. Tá aí, minha amiga Beta Vaz, pessoal do Retiro, né? Ouvindo a gente, muitíssimo obrigado aí pela sua audiência, pela sua sintonia. Manda aqui um alôzão, né? Também para o nosso amigo, né? Que tá sempre ouvindo a gente, Niltinho de Zé Vaz. É, e sua esposa Marilene, pessoal ali do Cedro, da Aba, né? Pessoal que escuta a gente, Calumbi, Retiro, Mulungu, é, meu amigo. Pessoal do São Joaquim, Galinha, São João. Eita, galera toda, né, que escuta a gente aqui naquela região. Muito obrigado aí pela audiência e pela sintonia. 9:26. Música pedida é música tocada. Bom dia, bom dia.

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1: Olha aí, beleza, né? Já são 9h33, daqui a pouquinho tem as últimas previsões, né? Célio, vamos trazer umas duas notícias aí, né? Para o ouvinte ficar informado aqui dentro do nosso programa, beleza? Para você que acompanha aqui o programa Difusor do Povo no Rádio, vamos trazer aí umas duas notícias, né? Para o pessoal ficar sabendo aí, né, das informações, ok? 9h33, bom dia.
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1: 9h34, agora já passando o ponteiro aqui, né? Olha só, mensagens de WhatsApp da lobista Roberta Luxinger mostram que ela dizia usar voos da Força Aérea Brasileira FAB, frequentar o Palácio do Planalto e ter ido à residência do presidente Lula. O conteúdo foi revelado nesta segunda-feira pela coluna de Andresa Matias no portal Metrópolis. Isso mesmo. Em março de 2023, a lobista Roberta Luxinger contou à mãe que havia viajado para Brasília de Aero Lula. Questionada se seria o avião do presidente, ela respondeu: avião do Lula, kkk. Registros obtidos por meio da Lei de Acesso à Informação confirmam que ela entrou no Palácio do Planalto naquele mês. Olha só. Em um outro áudio de novembro de 2023, a lobista afirmou que viajaria de FAB e com o filho do presidente. Há ainda mensagem às quais diz estar na sala do pai do Fábio, referência usada por ela para falar de Lula. E outras em que afirmam ter estado com o presidente e com Fábio Luiz, o Lulinha. As mensagens contrastam com uma declaração dada por Lula em sabatina na TV Globo, em 27 de agosto. Na ocasião, o presidente afirmou que nunca havia visto ou conversado com Roberta e disse que ela nunca esteve próximo dele. Olha só. Roberta Luxinger e Lulinha aparecem em investigações que tramitam no STF. Um dos inquéritos apura suspeitas de tráfico de influência no Ministério da Saúde, envolvendo aí também Antônio Carlos Camilo Antunes, conhecido como Careca do INSS. Essas mensagens aí são meio cabulosas, né? Mas vamos lá, vamos aguardar o desenrolar das coisas. Olha só, pesquisa divulgada pelo Instituto Veritá, divulgada ontem, domingo, dia 20, mostra o candidato, né, o senador Flávio Bolsonaro do PL, liderando já no primeiro turno da disputa presidencial, com 45,53% das intenções de voto, seguido por Lula do PT, com 41,76%. Augusto Cury do Avante aparece com 5,68%. Renan Santos, do Missão, com 3,03%. Ronaldo Caiado, do PSD, com 1,84%. E Zema, do Novo, com 0,59%. Na sequência, ainda tem Clarina Barão, que resiste 0,33%. Samara, 0,20%. Retz Dias, PSTU, 0,15%. Edmilson Costa, PCB, 0,15%. Rui Costa Pimenta, do PCO, 0,10%. E Wilson Grassi, com 0,04%. As 27 pesquisas foram realizadas por iniciativa própria do Instituto Veritá. Entre os dias 10 e 19 de setembro de 2026, com 4.500 entrevistas, 95% de confiança, né? Imagem de

e erro de 2 a 3,5 pontos percentuais. Os resultados nacionais foram obtidos pela ponderação dos percentuais de cada unidade federativa pelo respectivo eleitorado, conforme registro no TSE. Isso mesmo. Foi registrado em todos os tribunais regionais eleitorais das 27, né, dos 27 estados da federação. Nessa pesquisa, né, da Veritar, Lula fica à frente apenas no Nordeste, enquanto que Flávio lidera nas regiões Norte, Centro-Oeste, Sudeste e Sul. Isso mesmo. No Nordeste, Lula registra 53,3% dos votos válidos, contra 35,2% de Flávio Bolsonaro. Os demais candidatos somam 11,6%. A pesquisa Veritar, divulgada ontem, mostra que Lula aparece à frente apenas no Nordeste, enquanto que Flávio lidera numericamente em outras regiões do país. O levantamento ouviu 4.500 eleitores nos 26 estados e no Distrito Federal. No Norte, Flávio aparece com 49,7% contra 37,3% de Lula e 13% dos demais candidatos. No Centro-Oeste, o candidato do PL tem 47,6%, enquanto que Lula registra 34,8% e os demais 17,6%. No Sudeste, Flávio Bolsonaro soma 48% contra 39,6% de Lula e 12,4% dos demais candidatos. Já no Sul, está a maior vantagem regional do candidato do PL, com 54,6% contra 32,3% de Lula e 13,1% dos demais concorrentes. As 27 pesquisas foram realizadas por iniciativa própria do Instituto Veritar entre os dias 10 e 19 de setembro de 2026, com 4.500 entrevistados, 95% de confiança e margens de erro de 2 a 3,5 pontos percentuais para mais ou para menos. Os resultados nacionais foram obtidos pela ponderação dos percentuais de cada unidade federativa pelo respectivo eleitorado, conforme registro no Tribunal Superior Eleitoral. Tá aí, foi registrado aí, né, no Tribunal Superior Eleitoral em todos os tribunais regionais dos estados. Isso mesmo, tá aí, né? Vamos aguardar como é que vai aí, como é que vai ser aí, né? Vamos aguardar, porque o primeiro turno tá bem pertinho, né? Vamos ver no que vai dar aí. Show de bola. Vamos, deixa-me ver aqui. Célio, prepara uma do Júnior Viana aí pra minha amiga Zefinha, lá do Cedro. Ela tá ouvindo lá juntamente com seus filhos, né? E o meu amigo Gênesis Nogueira, o homem é bom, viu? Tá sempre ouvindo a gente também, grande Gênesis, amigo da gente, né, das antigas. Valeu, meu amigo, muito obrigado pela audiência. Dona Lúcia Lins, lá no São Severino, ouvindo a gente. Heloísa, lá na Rua das Freiras, toca uma série do Capital Inicial para minha amiga Heloísa, lá na Rua das Freiras, né, como é conhecido? Valeu, minha amiga, muito obrigado aí pela audiência e pela sintonia de sempre, né? Nossa amiga Heloísa sempre participa. Maria de Lourdes, lá da Estiva dos Grisóstomos. Valeu, minha amiga. Bom dia, bom dia. Muito obrigado aí pela audiência. Seu Chico Baiano, daqui a pouco eu atendo o senhor, viu? Porque aqui a sequência, a gente vai em sequência aqui, vai chegando mais e a gente vai dando certo, né? Bom dia, bom dia. Daqui a pouquinho tem as últimas previsões. Já são 9h41. Aí, música pedida é música tocada. Bom dia, bom dia.

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1: É isso aí, 9h47, aí você ouviu essa música, legal, né? É, foi para nossa amiga Heloísa, lá na Rua das Freiras, né? Como é conhecido, muito obrigado aí pela audiência, esse pessoal bom que escuta sempre, sempre o nosso programa Difusor, o Povo no Rádio. Show de bola, né? Vamos já detonar uma boa aí do Amadão. Vamos trazer agora, né, Célia, as últimas previsões astrológicas para esta segundona, né? Início de semana. Meu muitíssimo obrigado aí pela audiência de sempre, né? O pessoal que escuta, participa do nosso programa. Bom dia. Vamos trazer agora Capricórnio, Aquário e Peixes.
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1: É sim, é hora do horóscopo do dia, as últimas previsões para esta segunda-feira. Alô, você de Capricórnio. Capricorniano, capricorniana, de 22 do 12 a 20 do 1. Olha só, uma negociação profissional poderá melhorar os ganhos ou então viabilizar um projeto. Amanhã pedirá paciência nas parcerias, esclareça expectativas e evite decidir tudo no impulso. À tarde, compare propostas e organize os recursos. Conversa sobre financiamento ou sociedade irá abrir novas possibilidades. Fortaleça a sua posição e alavanque a sua carreira. O prestígio está em alta hoje, você de Capricórnio. Alô, você de Aquário. Aquariana, aquariana, de 21 do 1 a 19 do 2. Comece o dia com clima. Medite ou faça aí uma atividade física para aliviar as tensões. À tarde, com a lua em seu signo, você ganhará força para tomar iniciativas no trabalho e firmar alianças. Conversas de hoje, né, darão aí segurança no casamento e também nas parcerias. Conexões com pessoas de outros lugares irão abrir oportunidades. Carisma e poder pessoal estão em alta hoje, você de Aquário. Alô, peixes, de 20 do 2 a 20 do 3. Negociações bem-sucedidas ajudarão a organizar o trabalho e dar andamento a um projeto. A semana começará com pontualidades e acordos mais favoráveis. Evite se desgastar com diferenças de opinião em um grupo pela manhã. À tarde, desacelere e dê atenção aos seus sonhos. Um pouco de privacidade ajudará a determinar os próximos passos. Ok, você de peixes, bom dia. Boas vibrações para todo mundo. Essas foram as últimas previsões astrológicas para esta segunda-feira. Sérgio, você prepara uma do Amadão aí para o nosso amigo Francisco Glebson, lá da Serrinha dos Marinheiros. E vamos atender também o nosso amigo Pedrão dos Picolés. Vamos só dar um recado aqui, né? 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Beleza? Bom dia, meu amigo Francisco, lá da Serrinha dos Marinheiros.
2: Bom dia, Tony Oliveira. Tá vendo? Da minha amiga Amado Batista, qualquer uma delas.
1: Qualquer uma do Amadão.
2: Aqui a galera da Serrinha dos Marinheiros, viu? E pra você, meu amigo.
1: Certo,
2: então,
1: meu amigo.
2: Então, bom dia, fico com Deus, viu? Segunda-feira com saúde e felicidade, viu?
1: Valeu.
2: Desejo tudo pra você.
1: Bom dia.
2: Bom dia, meu amigo Antônio Oliveira. Diga aí, meu querido.
3: Bora, Pedrão.
2: Aqui é seu amigo Pedrão dos Ficolé, minha joia.
3: Como é bom.
2: Minha joia, eu cheguei mais tarde da rua, viu, minha joia?
3: Mas dá certo.
2: Eu não vou pedir música, não, viu, minha
3: joia? Mas não, por quê?
2: Mas toda a música aí que você botar aí.
3: Pronto.
2: Eu ofereço os amigos.
3: Saião vai escolher, viu, uma boa ali pra você.
2: Pois é, né, Antônio Oliveira? Tem muita gente que eu me encontro por a rua aí, viu, minha joia? Pedrão, fale meu nome, Pedrão. Vem você falando com o Antônio Oliveira, pedindo música, cantando. Você é alegre no rádio. Diga, rapaz, mas eu não posso falar em todo nome, em todo mundo, não, que é. Você não tomou espaço, viu, do programa pros outros falar, viu, minha joia?
3: Aí sim.
2: Viu, meu querido? Pois tá bom, meu querido.
3: Eu valeu.
2: Não vou pedir música, não, viu?
3: Não, mas se ele já escolheu um aí pra
2: Jesus,
3: você. Uma das boas.
2: Quero agradecer a meu amigo Célio Vai, viu?
3: Uhum.
2: A você e a todo amigo do rádio.
3: Pronto.
2: Viu? Pois fico Jesus, meu querido. Até
3: valeu, Pedrão.
2: Minha joia.
3: Grande Pedrão dos Picolés, nosso amigo, né? Ouvinte, sempre ouvindo aqui e participando do nosso programa. Minha amiga Áurea Dantas, né? Ouvindo a gente lá na Marechal Costa e Silva, né? Muito obrigado mesmo pela sua audiência e pela sua sintonia. Vamos lá, né? Minha amiga Áurea, obrigado aí pela audiência. Bom dia, bom dia. Vamos lá.
4: Bom dia, Tony. Feliz dia do radialista.
3: Valeu, Deus obrigado.
4: Deus abençoe o seu dia e todos os radialistas. Todos que ele faz a rádio. Com muita paz e saúde para todos e para nós todos também. Bom dia.
3: Bom dia, bom dia. Tá aí, né? Vamos atender a galera que tá ouvindo, participando aí do nosso programa. Meu amigo, grande Renato, ouvindo a gente lá na Dom Lima, lá no alto. Aí você prepara uma dos nonados aí pra ele, Sérgio, beleza? Grande Renato, lá na Dom Lima, pessoal do Alto Santa Teresa, né? Ouvindo a gente, pessoal da Cícero Luiz, ouvindo aí o nosso programa. Muito obrigado mesmo pela sua companhia, né? Eliane, Doge, Matheus, Fabinho, Sandra, o pessoal de lá que escuta a gente, sempre, sempre na sintonia. 9:54. Música pedida é música tocada. Bom dia, bom dia.

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3: Olha aí, 10h17, aí 10h17, bom dia para você, né? Estamos de volta aí depois dessa música belíssima da dupla Bruno e Marrone e Fagner. Essa música é belíssima, né? O Deserto em Meu Olhar. Bom dia, minha amiga Zefinha, valeu, muito obrigado aí pela audiência. Olha só, ela colocou aqui, né? Mandou uma mensagem legal aqui, né? Minha amiga Zefinha lá do Cedro, dizendo assim: ser radialista é mais do que um trabalho, é uma paixão por conectar pessoas, informar e entreter. É a arte de dar voz ao mundo, tocar corações e fazer a diferença na vida de muitos. Feliz dia do radialista, valeu. Tá aí minha amiga Zefinha, tá ouvindo a gente, pessoal lá do Cedro, né? Na sintonia do nosso programa. 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Beleza? 10h18. Vamos lá, né? Vamos continuando aqui. 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Beleza? É. Obrigado mesmo pela audiência e pela sintonia, né? O pessoal bom que escuta a gente e participa do nosso programa. Show de bola mesmo. Vamos aqui, né? Dona Francisca Dias está ouvindo a gente lá, está ouvindo a gente lá na Chapada, né? Nossa amiga, muito obrigado aí pela audiência. Dona Lúcia Lins, lá no São Severino, né? Está ouvindo aqui a gente, meu muitíssimo obrigado aí, vamos já atender ela aqui nessa sequência, está valendo demais. Célio, você prepare aí, deixa me ver aqui essa música belíssima que estão pedindo aqui, né? Uma do Roupa Nova, Célio Vaz. Prepara uma do Roupa Nova aí. Um jantar para Jesus, né? Vamos atender aqui minha amiga Eliane do Cid Carapuça. Também vamos atender seu Chico Baiano do Melo, né? E vamos atender dona Lúcia Lins do São Severino. Vamos lá, né? Para você que está na escuta e está ouvindo aqui o nosso programa participando. Show de bola mesmo. Vamos lá. Bom dia, minha amiga Eliane do Sítio Carapuça, município de Jaguaribe, né? Bom dia, minha amiga.
4: Bom dia, Tony Oliveira, aqui é Eliane do Sítio Carapuça. Eu gostaria de ouvir qualquer música de Roupa Nova, só para curtir mesmo, oferecer meus amigos de Carapuça Liberdade, para vocês aí, que são ótimos locutores. Oferecer a meu primo, a Zé Xavier, também na Serrinha, a Loura,
3: certo.
4: Maria Luísa, e meus amigos também aí, a Gessiano, a Nego, todos do Cid Serrinha também.
3: Beleza.
4: Pra vocês que são ótimos locutores.
3: Valeu, Eliane.
0: Bom dia, Tony Oliveira. Hoje
3: bom
0: eu
3: dia,
0: quero
3: seu Chico.
0: Um jantar para Jesus. Essa música eu ofereço para Zé de Celso, Sítio Brum, meu amigo Chico Barbosa, Jaguaribe, os dois filhos dele. Xavier, Antônio Agostinho. E aí, na Serrinha dos Marinheiros.
3: Certo.
0: A Dulce Alino, São Severino. Dona Socorro da Lagoa Nova, Zé de Bé da Lagoa Nova.
3: Quem mais?
0: Meu amigo Pedão dos Picolé em São Miguel. Seu João de Deus, Leopoldina, Rafaela, no Agreste de Cima. Cleito Lagoa, Célio Lagoa e Chico Peba, no Sítio São João.
3: Certo.
0: Edilson Noronha, Iracema e Xuxa, no Sítio Varrela. Meu amigo Gilson, e Eres Massabinho, nas Crioulas. Meu amigo Bodoc, Chico de Xavier, no Sítio Melo. Tereza, minha cunhada e esposa, no Sítio Melo.
3: Beleza.
0: Chico de Dedil, Fátima de Wilson, Sítio Chico Noronha, Zefa de Severino, Zé de Cis, no Sítio Melo. E a meus netos e a minha filha Marcela.
3: Beleza.
0: E a minha esposa Raimunda. E um bom dia.
3: Valeu, seu Chico.
0: Abençoado
3: bom dia, né?
0: Para nós todos.
3: Obrigado aí pela participação. Dona Lúcia Lins, do São Severino, bom dia.
5: Bom dia, Tony Oliveira. Passa para minha amada Batista. É Segredos Meus. Ofereça aos Zeninha.
3: Segredos Meus.
5: Veronete, seu Manuel Bandeira, Lindalva Lima, Dona Socorro Lúcia, Rosley de Olano, Francisco de Abdia, seu João Deus, Dona Leopoldina, seu Francisco Barbosa, seu Francisco Baiano, seu Zé Dinho nos Porões, para você, para Celinho, Tony Oliveira, Agostinho Filho,
3: certo.
5: E para Madre Antônia. Tenha um bom dia, fica com Deus.
3: Valeu, minha amiga. Bom dia, tá aí. Obrigado aí pela audiência, Dona Lúcia Lins, o pessoal do São Severino, né? Já são 10h23. Aí, bom dia pra você. Música pedida é música tocada.

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1: Olha aí, beleza, né? De volta, já são 10h35, aí 10h35. 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Olha aí, tem continuidade hoje, né? Hoje é a segunda noite de novena da festa do nosso padroeiro São Miguel Arcanjo. É isso mesmo, ó. É logo mais, né? Às 19 horas tem solene novena com o subtema chamado pelo amor. A vocação nasce do encontro com Cristo que ama e chama. Homenageados, né? Mães que oram pelos filhos, Legião de Maria 1 e 2, Movimento de Mãe Rainha, Polícia Civil, Polícia Militar, Departamento Municipal de Trânsito, Vigilância Patrimonial Municipal, Central do Cidadão e Detran. Noiteiros, Núcleo Manuel Vieira, Lagoinha, Cedro, Retiro, Mulungu, Calumbi, Timbaúba e São Paulo. Toda a comunidade, né? Convidada para participar aí da segunda noite de novena da festa do nosso padroeiro São Miguel Arcanjo. Sérgio, prepara aí, Vaqueiro Desprezado, né? Essa música é legal, do grande amado Edilson. Vamos mandar aqui pra Deusineide, não é isso? Que está ouvindo a gente. Tá lá no sítio, mas tá ouvindo, né? Muito obrigado aí pela audiência. O pessoal que tá mandando mensagem aqui, valeu, né? Muito obrigado mesmo. Francisca, minha amiga, dona Francisca lá da Chapada, né? Também ouvindo a gente.

Seu Zezinho, mais Paulinho, Pedrinho, Ricardo e Ana Paula, né? Lá nos Purões. Isso mesmo, pessoal dos Purões aí, é, ouvindo aqui o nosso programa. Show de bola. E prepara aí, esse cara sou eu, Selvagem, né? Esse cara é ele, é Roberto Carlos. Vai pra Dona Isolda, lá do Sabino Leite também, sempre ouvindo a gente, nossa amiga ouvinte, né? Lá no bequinho lá, a vizinha do DJ Genesi. Valeu, muito obrigado, Dona Isolda, pela audiência de sempre, né? Sempre ouvindo e participando aqui do nosso programa. Não gosto muito de soltar a voz não, mas escuta, né? Já são 10h39. Pra você, bom dia, bom dia. Música pedida é música tocada.

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1: Olha aí, gente, já são 10h49, aí, 10h49, vamos por aqui encerrar o nosso programa, né, agradecendo aí pela audiência de todo mundo, você que mandou mensagens de áudio e de texto, né, pediu aquela música preferida, meu muitíssimo obrigado mesmo. Meu amigo Ed Carlos, tá ouvindo a gente lá em Americana, São Paulo, né, muito obrigado, mandando aqui um alôzão pra sua mãe, seu pai, né, pessoal do Núcleo Manuel Vieira. Célio, você... Vamos deixar por outro aí tocando Amado Batista? Pode ser Folha Seca, hum? É o nosso amigo Ed Carlos. Tá lá em Americana, São Paulo, mandando alô para seu pai e sua mãe, né? Pessoal ali do Núcleo Manuel Vieira, Dona Elita e também, né? O meu amigo Pedro Veloso. Valeu, muito obrigado pela audiência, pela sintonia de sempre. Obrigado mesmo. Amanhã estaremos por aqui novamente com mais um programa Difusor O Povo no Rádio e agradecendo a você que participou, mandou mensagens de áudio e de texto. Daqui a pouquinho tem Raimundo Loya e Luiz Justino com o programa Violas e Repentistas. Meu muitíssimo obrigado pela audiência e pela sintonia. 10h50. Valeu, gente. Tchau.

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1: Bom dia, São Miguel, bom dia, região. A partir de agora, você vai ficar com mais um programa Violas e Repentistas, presença da dupla de horário, Luiz Justino e Raimundo Loya, meu amigo Sérgio Vargas, ali na sonoplastia. Um abraço para todos os ouvintes do Ceará, do Rio Grande e da Paraíba. Hoje é segunda-feira, dia 21 de setembro, o mês está indo embora. Um abraço para todos vocês, bom dia, poeta.
2: Bom dia, poeta, bom dia, Sérgio Vargas, bom dia a vocês, ouvintes, que se ligam conosco todos os dias, através da Difusora de São Miguel. A gente agradece pela audiência, dedicar o programa a cada um de vocês que estão com o radinho ligado aí, assistindo nosso programa. A gente agradece a Deus por estar saúde, todo dia pra gente estar trabalhando, que é o que importa, é a saúde. É um abraço pra vocês, um abraço pra todo esse pessoal bom, meu amigo Zé Dativo, lá na Cienes Marie, Dona Elita, seu Zé, tá se recuperando. Seu Zé, tudo vai dar certo, se Deus quiser, viu? Um abraço pra vocês aí, que Deus abençoe. Nosso amigo Chico Sabino aí na Cachoeirinha, sua esposa, meu amigo seu Edilson e Dona Pedrina lá no São Gonçalo, todo esse pessoal bom, sempre ligadinho aqui com a gente. Meu amigo Lauro, Lauro tá na hora do almoço, Lauro, Lauro deve estar comendo aquele franguinho, rapaz, bem torradinho, né, Lauro? Um abraço pra Lauro, Dona Iraci, aí nas Galinhas, Raimundo de Amaral, toda a família, esse pessoal bom ligado com a gente. Vamos cantar, né, Padre?
1: Bom dia, comadre Maria e Selma, ali na Baixada, aqui em São Miguel. Um abraço pra todos vocês. Meu amigo Criatura, aí no sítio Rufino, aí na região do Vem a Ver. Um abraço. Poeta Aldo Bezerra, mais conhecido por Aldo dos Balaios, aqui em São Miguel. Um bom dia pra você, meu irmão, e pra toda a sua família.

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0: Sai Poeta, dedicar o programa a todos os amigos bons ligados com a gente. Meu amigo Dedé, Dona Lúcia, aí na 13 de Maio. Pessoal maravilhoso. Meu amigo Silvio Herbar, Dona Cotinha, toda a família, Tia Silveira aí na Cachoeira. Meu amigo Chico Sabino aí na Cachoeirinha mais uma vez. Aí, a esposa dele, toda a família. Meu amigo Carlos Gomes, lá no Centro de Alvarinho, lá na Pousada Chicão. Carlos Gomes, tenho certeza que escuta o nosso programa, viu? Cara, gente boa demais. Carlos Gomes sempre me ajudou aqui. Sempre me ajuda que tá assistindo também. Pessoa maravilhosa, um abraço pra ele, a pessoa que eu nem conheço e sempre ajudava a gente, né, poeta? Sempre se liga todos os dias.
1: Exatamente.
0: Tem um programa, pessoas que a gente não conhece, mas tem atenção pra gente através do rádio, viu? Um abraço também, meu amigo Francisco Anchieta, onde quer que se encontre, não sei se tá lá por a Serrinha, lá por Elita, onde quer que se encontre, um abraço pra ele, grande comunicador, meu amigo Anchieta, rapaz, um abraço pra você aí, todo esse pessoal bom. Meu amigo Arismar Sabina, nas crioulas, toda a família. E também nosso amigo Xuxa no Varrelo, família. Chico Xavier, aí no Cito Melo, um abraço pra vocês aí. Fala aí, minha irmã, toda a família no Varrelo. Um abraço pra esse pessoal bom, todos os dias ligados aqui com a gente. Toda a minha família, modo em geral, sempre na escuta todos os dias. Nosso amigo, rapaz, também, seu Raimundo Maia, aí no Alto Santa Teresa, assistindo nosso programa. Vocês aí do Alto, pessoal bom dia 13 de Maio. Todos vocês, a dedicação do programão. Nosso, meu amigo Assis Preto, lá na Calvão, né? Pode que ele mora?
1: Os
0: Torrões, né? Assis Preto, toda a família, todo esse pessoal bom. Meu amigo Criatura, lá no município do Venha Ver, lá no sítio Rufino, também ligadinho com a gente. Todo esse pessoal bom. Chico de Altamiro, rapaz, né? Lagoa dos Milhomes. Toda a família Tico. Mas pra todo esse pessoal bom, ligado aqui com. Pode só avisando que sábado tem apresentação ali na praça, ali ao lado da matriz, viu? A partir de 9 horas da manhã, se você quiser assistir, ver perto o evento lá, vai ser um evento muito bom lá. Vai ter apresentação dos poetas cantadores, que, participação dos poetas, vai ter também gente declamando, vai ter sanfoneiro tocando lá ao vivo, vai ter muita gente boa lá, esse pessoal da... muita gente também aí. Essa comida típica aí na praça, muita gente boa aí, apresentando aí muito bem. Vai ser uma manhã maravilhosa, e muitas apresentações aí pra vocês. E o convite tá feito, né? A organização da poetisa Celina Freitas, essa figura maravilhosa que tá tomando a frente aí, sempre da cultura, levando o melhor pra todos vocês aqui de São Miguel e de região, de todas as regiões. Minha amiga Celina Freitas, organizadora aí desse evento aí. E a gente conta com a presença de todos vocês lá sábado próximo, a partir de 9 horas da manhã, tá bom? Vocês que vêm cedo vai pra missa, quando termina a missa aí começa o evento, viu? Um abraço pra vocês, a todo esse pessoal bom de Sítio Cedro, meu amigo Gênesis Zefinha, meu amigo Duceni, família, abraço Duceni aí a toda a família, todo esse pessoal bom de Sítio Cedro, Chico Loi, família na escuta do programa, meu amigo Antônio Lagoa aí no Sítio Cedro, família, também nosso amigo, rapaz, que está ligadinho com a gente também, nosso amigo Zé de João Fernando, seu João Fernando aí do Calumbi, todo esse pessoal bom, sempre na escuta todos os dias. A gente agradece a todos vocês pela maravilhosa audiência, poeta.
1: É isso aí, poeta. Quero mandar um bom dia pra meu amigo Deusimar no Caldeirão, se estiver assistindo o programa Deusimar. Dizer a Deusimar que eu não fui pra cantoria no sábado, é muito longe da Mucuna aí pro Caldeirão, as estradas é boa, mas é muito longe. Eu não arrumei nenhum companheiro e pra gente vir de moto não combina, não compensa muito não. Pra você vir, você vem cedo, mas pra gente voltar às 5 horas da noite aí do Caldeirão lá pra Mucunã, no tempo de hoje, não compensa muito não. Espero que tenha dado uma cantoria grande, com certeza, os cantadores eram bons. E Deusimar tem muito amigo, espero que tenha sido uma cantoria boa. Aí do Caldeirão, um abraço para todos vocês aí da região do Caldeirão, vocês aí do VAV, um abraço para todos vocês. Quero mandar um bom dia para meu amigo Euclid Rego e Dona Juana. Eu vi ele ali, ele disse que ia chegar em casa e assistir o rádio. Tá ligado da cantoria, um abraço a você, Euclid, e a Dona Juana, todo o pessoal aí do Guardado. Quero mandar um bom dia para meu amigo Silver Barro, ali na Vila Cachoeira, Dona Cotinha, toda a família de Silver Barro, e até do saudoso Raimundo Franco, Dona Lúcia, aqui em São Miguel, na saída que vai pro Riacho Fundo.

0: Sítio Cruz.
1: Do Sítio Cruz, um abraço, seu Vicente, para toda a sua família. Abraçar aqui o meu amigo Xuxa, ali no Sítio Varrelo, Dona Maria, toda a família do nosso amigo Xuxa aí no Varrelo. Chico Xavier, aí no Sítio Velho e a família. Meu amigo Chico Rocha, lá no Calvão, e toda a família dele. Abraçando aqui, meu amigo, seu Geraldo Felipe, Dona Suzana, ali nas Galinhas. Meu amigo Hilário e Dona Iriaci, um abraço a todos vocês.

0: ouvindo o nosso programa ainda aí no Retiro. Um abraço para você, Mauro, e para toda a sua família. Abraçando aqui o meu amigo, seu neto Marculino, ali na Lagoinha, e a esposa, toda a família do seu neto Marculino. Um abraço. Assis Pedro, Chico Pedro, lá dos Torrões, toda a família. Dona Socorro, ali na Lagoa Nova, e a família dela. Meu primo Nil Tomar, lá em São Paulo. É, a esposa dele, Dona Lindalva, o filho do casal, os outros meus primos aí na capital Bandeirante. Abraçando Dona Terezinha Franco, a mãe da família aqui em São Miguel, as minhas primas. A todos vocês que estão na escuta do programa, um abraço para todos vocês. Quero abraçar meu amigo João de Deus, ali do Agreste de Cima, Dona Leopoldina, Rafael e Guilherme, meu amigo Zé de Mozé, mais conhecido por Zé Baixinho, e Maria, ouvindo o programa ali do Agreste de Cima. Abraçando Gracia e Maria, ali no sítio Agreste Baixo. Dona Terezinha, minha mãe, ali na Graça, a Margarida, a Bárbara, a Goia, a Paula, a Célia Queiroz e a Lúcia, Raimundo Mucuná e a Damiana, seu Chico Sabino, ali na Cachoeirinha, e toda a família dele. Um abraço para todos vocês. Abraçando aqui seu Zezinho de Zé Pedro, ali no sítio por 11. E toda a família de seu Zezinho, meu amigo Chico Preá e Lourdes, ali dos Prões, um abraço. Abraçando meu amigo, seu Antônio do Boio, ali no sítio Conceição, aí na região de Pereiro. Ouvindo o programa todos os dias, ainda me ajuda a pagar o programa. Só te agradecer que Jesus proteja você e toda a sua família. Ali no São Gonçalo, a dona Predrina e o nosso amigo Edilson, ouvindo do programa. 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Quero abraçar aqui Dedé do Saldoso Zé Barro, no comércio dele aqui do Centro de São Miguel, trabalhando e assistindo o nosso programa. Meu amigo Benedito, aí do seu restaurante, um abraço para você, Benedito, e para toda a sua família. Abraçando meu amigo Geraldo, da tua Augusta aí da Cachoeira, ou em qualquer canto que se encontre. Meu amigo Zé Caboclo, ali dos Barreiros, toda a família de Zé Caboclo. Raimundo Vaqueiro, um abraço para você, Raimundo. Seu Fernandes e Dona Fátima, ali da Cachoeira. Um bom dia para todos vocês. Quero abraçar aqui meu amigo Doqui, ali no sítio Lagoa de Dentro. E a Fátima é minha prima, Tia Socorro Lopes e família. Meu amigo Lulu, aí da Boa Vista. De Chiquinho Cipriano e família. Todos meus familiares aí da Lagoa de Dentro, aí da Boa Vista. Um abraço para todos. Quero abraçar aqui o meu amigo Eduardo, ali do São Pedro. Abraçar o meu amigo Antônio Loia e a família dele aí, doutor Severiano. Quero abraçar aqui o meu amigo Chico Gato e toda a família de Chico Gato ali do São Joaquim, ouvindo o programa todos os dias. Um abraço para você, Chico, e para toda a sua família. Dona Alzira aí no sítio Abre e a Leu, aqui em São Miguel, nosso amigo Leuzimar, Deusimar, e a esposa dele, não perde um só programa nosso, só tem a agradecer. Um abraço para todos vocês, poeta.
1: 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Dedicar o programa esse pessoal bom, ligado com a gente todos os dias, a todos vocês, a dedicação do programa Viola Zé Pentista. Pode cantar um poema aí, quiser a palavra já aí.
0: Vou cantar aqui o poema Separação de Casal. Não sei quem escreveu, mas...
1: Pai disse que é Neto Galdino, viu?
0: É não, acaba de chegar. Ele até disse que tô lembrado. Vou ver se sai por aqui. Eu me casei muito novo.
1: Não gozei felicidade.
0: Não gozei felicidade. Minha esposa também
1: não teve oportunidade.
0: Não teve.

0: Mandando um gude pro poeta Chico de Alino, tá se recuperando aí no Alto Santa Teresa. Um abraço pra você, meu irmão, pra Fátima, os seus filhos, toda a família. Que Jesus proteja todos vocês. Quero abraçar aqui o meu amigo, o poeta Erlope, aí na região de Pereira e Dona Antônia. O poeta, eu vi ele sábado aqui em São Miguel. Ao poeta Zé Ferreira aí do Canastro, professor, poeta e radialista. Um abraço pra você, Zé, e pra toda a sua família.
1: Você é poeta, dedicado a trazer o programa, a todos vocês. Poeta Chico de Alino, né? Se Deus quiser, vai dar tudo certo, tá se recuperando bem. Logo, logo vai estar aí de volta, cantando aí. Se Deus quiser, um abraço pra ele, dona Fátima e toda a família, ali do Alto Santa Teresa. Seu amigo Luiz Preto, dona Antônia, na 3 de maio. Poeta Juvenal Ferreira, rapaz. Mais poeta Juvenal Ferreira, esposa dele, toda a família. Um abraço pra todos os poetas que estão escutando o programa. Poeta Felipe Bezerra, aí na Lagoinha, toda a família. Nossa amiga Silene, a tia do poeta Felipe Bezerra, esposa dela. Todos os tios, poeta Felipe Bezerra, meu padre Gabriel Praça, um abraço para vocês aí, todo esse pessoal bom aí na Lagoinha.

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0: mano. E com nada Luiz se espanta, e quero ver se você canta do jeito que eu tô cantando.
1: É isso aí, poeta. 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
0: Valeu, poeta, deixa eu mandar um...

0: E na Vaz Nova, em Paulo Serra e Cláudio, 50 mil pessoas, um abraço para você, meu irmão. E para toda a sua família, o poeta Jefferson Silva, é aí na região do Ceará. É, um abraço para todos os poetas aí da região do Ceará e a todos vocês que ficaram na escuta do programa. Pedi desculpa se eu esqueci o nome de alguém que me ajuda aqui. A gente se lembra, mas acho que eu falei o nome de todo mundo. Obrigado por ter assistido o programa. Só tenho a agradecer. Um abraço para todos vocês. Vamos embora.
1: Eu sei, o poeta vai chegando no ponto final hoje, poeta do programa hoje, contou com seus titulares, Raimundo Eloy, o poeta Justino, Salinho Vaz, na sonoplastia. Fiquem todos com Deus, que a gente vai com ele amanhã, prometendo voltar, se Deus quiser. Tchau, tchau.
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2: 4 horas, talvez 48 horas entre a saída e a chegada aqui no Brasil. 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
3: por exemplo. Eu entendo tudo isso, é um gasto estratosférico, mas eu entendo tudo isso. É a despedida, todo mundo quer ir. Tá? Vamos embora. Cabe muito aquela música do Skank, né? Tem um lugar diferente lá depois da saideira.
4: Eu só vou papai.
3: Aí a galera vai à loucura com o BG de quem?
4: Não, só que não é só a gente que não sabe os 39 ministros, não. Eu tenho quase toda a certeza que Lula não sabe quem são os 39 ministros, sem medo de errar nessa afirmação.
3: Guiba Melo, vamos na hora certa.
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3: 12 horas e 30 minutos. 12 horas e 30 minutos, um oferecimento da Isenta Prime. Olha, também veio a comitiva toda aí de Flávio Bolsonaro, o vice-presidente, o candidato a vice Alfredo Gaspar, também se encontra, desembarcou com Flávio Bolsonaro, tá?
2: Ele que é alagoano, é o ponto nordestino na chapa do candidato Flávio
3: Bolsonaro. Em Alagoas, corre o risco de perder pai e filho, tá? Corre o risco de Renan Calheiros ser aposentado. Tá? E Renanzinho, como o JHC chama ele no debate, perder, JHC lidera para o Senado, e Arthur Lira e a esposa de JHC estão liderando nesse momento para o Senado.
2: BG, a esposa de JHC, ela tornou-se nos últimos anos uma mega influência alagoana. Eu também vi um trecho do debate na semana passada, e se você acha que o debate do Potiguar é ruim, você precisa ver o debate de Alagoas, porque lá até o tamanho do bíceps do candidato foi questionado, acreditem. O nível, se tem ou não tem implante capilar, olha aqui, é um negócio assim absurdo. E de fato a campanha de JHC tem sido uma das campanhas mais animadas e mais bem feitas do Nordeste do Brasil.
3: Helder Santos, Helder, meu irmão, eu já mandei um abraço para você, já disse que vocês estão na J23 Barbearia, sintonizado, mas não deixe 50 mensagens não, irmão, por favor, tá certo? Por gentileza, cara, mas vai outro abraço para todos vocês aí. Olha, pesquisa média divulgada pelo portal Potengi, né, sábado, pesquisa média para o governo do estado do Rio Grande do Norte, para o Senado, deputado federal estadual. Para o governo do estado do Rio Grande do Norte, a pesquisa foi registrada com o número 00740/2026, foi feita de 12 a 17 de outubro e ouviu 2 mil pessoas, tá? É, Alisson Bezerra lidera com 38,19. Alisson está em primeiro lugar. Álvaro Dias aparece em segundo com 32,48. E Cadu de Lula está em terceiro com 27,11. Tá? A quantidade de não sabe ou não quiser responder é muito pequena, o número de indecisos. Alisson tem 38,19 primeiro. Álvaro Dias é segundo com 32,48. E Carlos Eduardo Xavier vem terceiro com 27,11. Luiz Henrique e Renato Bahia, a impressão que eu tenho é que a campanha de Álvaro voltou a tracionar. É a sensação que eu tenho, voltou a tracionar. E que parece que aquele efeito de Lula, do Cadu, parece que estabilizou. Tá?
2: É, BG, eu vi nas últimas semanas a cola do candidato Álvaro junto ao bolsonarismo.
3: Falando em Cadu de Lula, os professores da rede estadual de educação paralisaram hoje as atividades. Estão acampados na governadoria do estado do Rio Grande do Norte, paralisaram hoje para negociar com o governo com ameaça de greve, os professores da rede estadual de ensino.
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1: Muito obrigado, eu fico feliz, é lógico, porque estou com você na intimidade do rádio. Eu já estou aqui na Rádio Difusora de São Miguel, líder de audiência em toda a região, para junto com você vivermos as emoções do futebol. Vamos trazer os destaques desta segunda-feira. Vamos trazer os destaques, portanto, olha, vamos começar falando do campeonato municipal, porque a gente vai continuar na contagem regressiva, porque setembro é mês de 30 dias, hoje são 21, restam 9 dias para adentrarmos no mês quando a bola vai passar a rolar pelo campeonato municipal. De hoje a 14 dias, nesse exato no frevo das comemorações da política, o coordenador Leonardo e o diretor Vanilson Pinheiro, eles estão lançando as inscrições para o campeonato municipal, né? Apesar de que, repito, de hoje a 14 dias estamos no momento do frevo, os que venceram estão comemorando, os que perderam estão entristecidos, né? E a política, ela é assim, é como o futebol, né? Quem perde, quem ganha fica alegre, quem alegre, quem perde fica triste. Portanto, aí eles vão estar lançando nada de comemoração para Vanilson e Leonardo. De hoje a 14 dias, por essas horas, eles vão estar lançando as inscrições, já dialogando com dirigentes, marcando a data quando vai ser realizado o congresso técnico do segundo campeonato da nova gestão aqui no município de

0: e São Miguel. Olha, Nazaré conquista título fora de seus domínios. O time pessoense teve melhor pontaria e venceu nos pênaltis. A decisão foi contra o Riachão do Venha Ver, em Sítio Melo, município de Pereiro. Quer dizer, os dois potiguares, o Nazaré, que é de Coronel João Pessoa, e o Riachão, que é do Venha Ver, os dois potiguares atravessaram fronteira, foram até o estado do Ceará, mais especificamente no Sítio Melo, município de Pereiro. O Nazaré conquistou o título, foi campeão dos pênaltis, e o Riachão foi vice-campeão. Então, parabéns aí às duas agremiações pelo bom desempenho que ambas as equipes tiveram no torneio que aconteceu lá no Sítio Melo, município de Pereiro. Vamos às notícias pelo Brasil. Olha, Corinthians sofre sua sexta derrota consecutiva no Campeonato Brasileiro. Incrível, hein? Com a derrota de ontem, foi a sexta consecutiva, né? Do Coringão no Brasileirão. Agora o detalhe é, o Fluminense foi bem melhor no primeiro tempo. Né? O primeiro tempo o Fluminense foi o senhor das ações, foi o dono do jogo. E no segundo tempo só deu o Corinthians. No segundo tempo, até os 27 do segundo tempo, só deu o Corinthians. Aí se você perguntar, o Corinthians perdeu 6 jogos seguidos no Brasileirão. O treinador é culpado? Não. Não. Quem assistiu ao jogo ontem, há de concordar comigo. Só deu Corinthians até os 27 do segundo. Desde o princípio do segundo tempo até os 27 minutos. Né? Só deu Corinthians. Era um massacre, era um bombardeio na área do Fluminense. Mas a bola não quis entrar. Só entrou uma vez. E o Fluminense fez mais dois no segundo tempo e venceu. E se mantém ali na quarta colocação do Campeonato Brasileiro. E você vai saber também, Flamengo bate Bragantino no Maracanã e se distancia um pouco do Verdão, que perdeu pontos em Porto Alegre. O Palmeiras foi a Porto Alegre, perdeu pontos lá no campo do Grêmio. O Flamengo não deu mole ao Bragantino, venceu e agora o Flamengo agora abre 3 pontos para o Verdão, tá certo? Tá aí a briga boa pelo Campeonato Brasileiro. Hoje é segunda-feira, hoje são 21 de setembro, com a técnica de Tony Oliveira. Está no ar, a partir de agora, o Bola na Rede, momento maior do futebol. Logo após um rápido intervalo comercial, a gente traz todas essas manchetes se transformaram em notícia para você. 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Por motivo para se ouvir rádio, eu volto na sequência.
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0: Tá de volta o maior momento do futebol, Bola na Rede. Olha, daqui a pouquinho, jogadores brasileiros vão pisar pela primeira vez no gramado do campo de treinamentos pela primeira vez após o vexame na Copa do Mundo, que foi disputada no México, Estados Unidos e Canadá. Hoje à tarde. Os jogadores vão pisar no piso do campo de treinamentos, preparação para os amistosos contra a Austrália, dia 25, sexta-feira. Anote aí, 7 da matina, sexta-feira, com TV aberta, Brasil e Austrália. Dia 28, de novo contra a Austrália, dia 28, ou dia 29, se eu não estou enganado. Aí dia 3 contra a Índia, né? Dia 23 contra a Índia. É a super data FIFA, para todos os países, para disputa de torneio, de amistosos. Continuemos na contagem regressiva para o Campeonato Municipal. Dia 4 de outubro, eleições no Brasil. Aí após as eleições, segunda-feira, logo dia 5, Vanilson e Leonardo já vão estar lançando as inscrições para o Campeonato Municipal. O que a gente ainda não sabe é se vamos ter mais time do que ano passado ou menos time, né? Essa questão aí será resolvida após o lançamento das inscrições, que é quando as equipes vão se interessar, vão fazer suas inscrições para o campeonato. Acredito que as mesmas que disputaram no passado vão disputar esse ano, né? Se não tivermos aí um número bem maior de times, né? Até porque São Miguel tem muitos times de futebol, né? Tem muitos times aqui na sede e muitos na zona rural também. Bom, se todas as equipes da zona rural se inscreverem para disputar o municipal, vamos ter um campeonato aí com aproximadamente 30 equipes ou mais, né? E tem muitos times de futebol, né? Tanto aqui na sede como na zona rural. Então a gente vai ficar no aguardo exatos de hoje a 9 dias. Vai ser o começo do mês que vamos ter a estreia, a abertura do Campeonato Municipal. Deixa eu parabenizar aqui a colônia esportiva lá de Coronel João Pessoa, o Nazaré. O Nazaré mais uma vez conquista título fora de casa. O Nazaré já está bem familiarizado a isso, viu? Já está bem acostumado o time do Nazaré a conquistar títulos fora de casa, campeonatos, vencer torneios. É uma equipe muito forte, esse time de Coronel João Pessoa, o Nazaré. Tem um conjunto muito bom, é um time que joga fácil, chega rápido ao campo adversário. É um time muito bom, um time que é coordenado pelo coordenador de esporte, Reginaldo Queiroz, que com certeza está lá ouvindo a gente. Obrigado aí, Reginaldo, pelo carinho da audiência. Olha, na sequência, a gente vai falar do Campeonato Brasileiro, da Série A, futebol masculino. Vamos falar também do futebol feminino, né? Tivemos um fim de semana de campeão, o Vasco da Gama. As vascaínas conquistaram o título da Série A2 para cima das mineiras do Itabirito. Daqui a pouco a gente vai trazer esse resultado. Vamos falar também da Série B e Série C. Lembremos que a Série A vai parar, só volta agora dia 7 de outubro. Somente dia 7, uma quarta-feira, é que o brasileiro vai estar de volta por conta dessa super data FIFA para a disputa dos amistosos. E a seleção vai ter 3 a cumprir, não só a seleção brasileira, como as seleções de outros países também. Olha, quando os primeiros jogadores pisarem no gramado de treinamento, né, do campo, estádio, um novo ciclo começará na seleção brasileira. Pouco mais de 2 meses depois da eliminação para a Noruega nas oitavas de final da Copa do Mundo, o Brasil volta ao trabalho com missão de construir, né, o caminho até 2030 sem repetir problemas que marcaram o último ciclo na seleção do Brasil. Carlos Ancelotti terá desta vez algo que faltou no Brasil, faltou ao Brasil no início da caminhada anterior: estabilidade no comando técnico da onzena brasileira. Depois da saída de Tite, a seleção passou por Ramon Menezes, Fernando Diniz e Dorival Júnior, antes da chegada do italiano em maio de 2025. Ao todo, 96 jogadores foram convocados durante o ciclo. A rotatividade refletiu um período em que a seleção atravessou diferentes comandos e projetos até encontrar o treinador que a levaria ao Mundial. A Copa do Mundo acabou com uma geração de jogadores, de grandes jogadores, e tem que começar uma nova geração, afirma aí o treinador no início no início desse mês de setembro, né? Alguns dos principais nomes da geração anterior já não aparecem neste começo de caminhada, como Neymar, Casemiro e o jogador Danilo. Também pudera, né? Se fosse convocar Danilo, Neymar amigo, seria demais, viu? Era para mandar Ancelotti de volta para o país dele. A lista para os três primeiros amistosos desse ciclo reforça o tamanho da mudança. Dos 26 jogadores que disputaram a Copa do Mundo 2026, apenas 9 foram chamados para os primeiros compromissos do novo ciclo. Temos que priorizar, né? Isso é mais do que necessário. Tem que priorizar os jovens que terão a idade para a próxima Copa do Mundo de 2030, né? Ou a próxima Copa América, né? Tem que haver essa priorização nesse pessoal que é jovem, né? E que pode sim acertar a seleção brasileira para daqui a 4 anos disputar a Copa do Mundo. A estabilidade do último ciclo não ficou restrita às mudanças no comando ou ao número de jogadores que foram testados pelo treinador. O Brasil terminou as eliminatórias para a Copa 2026 apenas na quinta colocação, com 28 pontos e 51% de aproveitamento. Sua pior campanha desde que a competição passou a ser disputada no atual formato de pontos corridos. O período também teve marcas negativas, até então inéditas para a seleção brasileira. O Brasil perdeu pela primeira vez uma partida de eliminatórias como mandante, diante da Argentina no Maracanã, em 2023, além de sofrer a primeira derrota para a Colômbia na competição, e já sob o comando de Dorival Júnior, foi goleado por 4-1 pela Argentina em Buenos Aires, a pior derrota na história das eliminatórias. Na Copa América de 2024, outro sinal de dificuldade: uma vitória em 4 partidas e eliminação para o Uruguai nas quartas de final. Outro ponto que marcou a preparação brasileira foi a escassez de confrontos contra seleções europeias, né? Entre a eliminação para a a Croácia na Copa de 2022 e o Mundial de 2026. O Brasil enfrentou europeus apenas 4 vezes. Em março de 2024, a seleção venceu a Inglaterra por 1 a 0. Para mim foi a melhor exibição da seleção, foi nesse jogo, né? Lá em Wembley. O jogo foi lá em Wembley. E empatou em 3-3 com a Espanha no Santiago Bernabéu. O Brasil já não foi bem contra a Espanha diante a Inglaterra. Foi a melhor faz tempo, desde 94, né? 2002. Desde 2002 que eu ainda não tinha visto o Brasil jogar tão bem como nesse jogo contra a Inglaterra, em que o Brasil venceu amistoso pelo placar de 3-0. Mas já não foi bem na sequência contra a Espanha, né? 2 anos se passaram até os próximos testes. Em março de 2026, às vésperas da Copa do Mundo, o Brasil perdeu por 2-1 para a França e venceu a Croácia pelo placar de 3-1. A dificuldade para organizar, né, esses confrontos não depende apenas da CBF. A Liga das Nações da UEFA ocupa parte significativa do calendário e reduziu as datas disponíveis para amistosos entre europeus e seleções de outros continentes. O novo ciclo também começará sem europeus pela frente. A seleção fará os 2 primeiros jogos depois da Copa contra a Austrália na próxima sexta-feira, dia 25, em Tel Aviv, às 7 da manhã o jogo. E na terça-feira, dia 29, na terça de 29, o Brasil joga contra a seleção da Austrália. Depois viajará para enfrentar a Índia, né, em Calcutá, no dia 3 de outubro. Aí encerra aí a super data FIFA, não só para o Brasil, mas para todos os países. A principal diferença em relação ao início do ciclo anterior está no relógio. Ancelotti tem contrato renovado até a Copa do Mundo 2030 e o italiano terá aí 4 anos para observar jogadores, renovar o elenco e construir uma equipe. Agora temos tempo, não dá como reclamar. Não há como reclamar, né? Agora temos tempo para fazer as coisas com mais calma, tranquilidade, avaliar bem todos, né? A gente destaca que o treinador tem que ter isso na convocação para os jogos lá na Austrália. Esse tempo aí, gente, começa a contar com a data de hoje. Começa de hoje. A tradicional casa dos australianos. E hoje um centro aí de treinamento de alto rendimento, né? De alto rendimento, e receberá aí o primeiro treino brasileiro desde a eliminação na Copa do Mundo. Será apenas uma atividade, né? Em Bismab, né? O treino vai ser em Brisbane, quando, né, 4 anos antes do próximo Mundial. Mas depois de um ciclo aí com 4 treinadores, 96 jogadores convocados, a pior campanha brasileira na história das eliminatórias, e apenas 4 testes contra europeus. Será também aí o primeiro passo da tentativa de fazer a diferença. O primeiro passo, né? A expectativa é grande, porque todo mundo sabe, né? Hoje ninguém é bobo, todo mundo hoje entende de futebol, e todo mundo sabe que o ciclo começa hoje com o treinamento da seleção brasileira, né? E como eu disse, ninguém é bobo, todo mundo conhece de futebol e sabe que a partir de hoje o Brasil tem Ancelotti tem 4 anos para até lá ele formar um time forte para disputar a Copa do Mundo de 2030. Não é possível que ele não consiga aí em 4 anos formar uma seleção capaz de chegar e brigar de igual para igual com a Espanha, com a Argentina, que não vai ter mais o Lionel Messi, brigar de igual para igual com qualquer outra seleção, Espanha, que é a atual campeã, França, Argentina, Inglaterra, que mostrou um grande futebol também. Em síntese, são jovens, uma safra para lá de boa, e a gente fica na torcida, que em 4 anos... Não é possível, repito, que o Ancelotti não consiga um conjunto para disputa da Copa do Mundo. Bom, vamos falar agora do Campeonato Brasileiro, Série A, futebol masculino, porque tivemos ontem na Neoquímica Arena, com quase 40 mil torcedores, o Corinthians sofreu a sua 6ª derrota consecutiva, gente. Como é que pode, hein? Agora, sinceramente, o Fernando Diniz está mantido, amigo. Amigo, porque também pudera, viu? O que o Corinthians fez com o Fluminense ontem, em 28 minutos do segundo tempo, até os 28 minutos do segundo tempo, só deu o Corinthians. O Fluminense não passava dentro do meio campo. Só deu o Corinthians, foi um massacre na acepção da palavra, um massacre, mas a bola não entrou. Aí o treinador tem culpa? Não, o treinador ele tem que ser mantido, ele não é culpado. Aquele jogo da Libertadores, né? O treinador, ele é culpado? Não, da eliminação da Libertadores? Não, tava nos pés de Memphis. Era só ele fazer era só ele converter o pênalti, a disputa ia pros pênaltis. Então, quer dizer, o dirigente tem que ser inteligente. Aí é uma situação diferente. Se o Corinthians tiver jogado bem, perdido o jogo, jogando mal, aí tudo bem. Mas quarta-feira o Corinthians não foi bem, né? Os argentinos jogaram mais. Mas, amigo, vou falar uma coisa pra você, viu? Mas, dada a circunstância da penalidade máxima e o Memphis jogou pra fora, tem que isentar o treinador, né? Tem que isentar o treinador. Ele não teve culpa da eliminação. É que o culpado, se tivemos que culpar uma pessoa, foi o Memphis Depay, o holandês Memphis Depay. Ontem, da mesma forma, né? Repito, foram 28 minutos de massacre na área do Fluminense, mas o gol não saiu. Entendeu? Então tem que manter o treinador para os próximos embates. Não tem outro jeito. O Corinthians também não tem tanto dinheiro assim para mandar ele embora e contratar outro, né? Não tem. A situação lá, financeiramente falando, não está tão boa assim, não. A rodada 28 teve o Flamengo, que bateu o Bragantino no Maracanã. E o Palmeiras foi a Porto Alegre e perdeu ponto. O Palmeiras perdeu pontos lá em Porto Alegre. Aí agora o Flamengo lidera com 60 pontos. O Flamengo lidera com 60. O Palmeiras está logo ali na cola com 57. O Atlético Paranaense é o terceiro com 49. E o quarto é o Fluminense com 48 pontos. O Bahia é o quinto. Esse é o pessoal da Libertadores para 2027. Isso por agora, não é? Por agora. Flamengo, Palmeiras, Atlético Paranaense, Fluminense e Bahia. O Bahia é o quinto com 46 pontos ganhos. Na zona de rebaixamento está a dupla Grenal. A dupla Grenal está ali, ó. A dupla Grenal é 17º e 18º, respectivamente. O Grêmio, 17º, Internacional, 18º. É a dupla Grenal que está aí na zona de degola. E Remo e Chapecoense, para mim esses dois times já caíram. Remo e Chapecoense são 19º e 20º, respectivamente. O Remo tem 23 pontos e a Chape tem 18. Para mim esses dois já caíram. Restam aí 10 rodadas, não dá mais para Remo e Chapecoense continuar na Série A, não. Eu não acredito, sinceramente. Faltando aí 10 jogos, tem que ganhar praticamente todos os jogos, quase todos os jogos. No mínimo, tem que ganhar no mínimo 70% dos jogos, dos 10 jogos que restam. Então não dá mais para Remo e Bragantino, para Remo e Chapecoense, não dá mais, não. O campeonato só volta agora dia 7 de outubro. A Série A, a Série B e a Série C continuam, mas a Série A só volta dia 7, uma quarta-feira, com uma rodada do Brasileirão. Os resultados da rodada 28 foram: na Arena MRV, Atlético Mineiro 1, Chapecoense também 1. Não foi um bom negócio pro Atlético, que empatou com Lanterna dentro de casa, lá em BH. Lá em Mirassol, Mirassol 2, Botafogo 0. Foi a estreia do técnico Tite à frente do Botafogo do Rio de Janeiro. O Tite estreou, portanto, com derrota. O Botafogo fez uma partida péssima das péssimas. Só deu Mirassol, viu? O Remo perdeu em Belém do Santos por 2-1. Remo 1, Santos 2. O Vasco goleou o Coritiba. Vasco da Gama 5, Coritiba 0. O jogo foi em São Januário. E o São Paulo venceu o Internacional por 1-0 no Morumbis. Esses jogos no sábado. Ontem o Grêmio ficou no 0-0 com o Palmeiras. Corinthians 1, Fluminense 3. O mesmo placar para Cruzeiro 3, Vitória 1. De virada lá em Salvador. Lá em Salvador, Vitória 1, Cruzeiro 3, de virada. Aí no Maracanã, Flamengo 2, Bragantino 1. E tivemos lá na Liga Arena em Curitiba, Atlético Paranaense 2, Bahia 1. Tá aí a rodada 28. Faltam 10 para terminar o Campeonato Brasileiro da Série A 2026. Rodada 29 da Série B, tivemos em Goiânia, no estádio Oba, de propriedade do Vila Nova. Vila Nova 1, América Mineiro 0. Tivemos no Castelão, em Fortaleza, isso na sexta-feira, esses jogos. Ceará 2, Novo Horizontino 1. E tivemos em São Bernardo 1, Atlético Goianiense 0. No sábado, na Ilha do Retiro, Esporte 2, Juventude de Caxias do Sul 1, Atlético 1, Botafogo de Ribeirão Preto também 1. Jogo em São João del Rei, na Arena Sicredi. No domingo, no Moisés Lucarelli, Ponte Preta 1, CRB de Alagoas 0. Tivemos em Goiânia, Goiás 2, Avaí 1. E em Londrina, Londrina 1, Fortaleza 2. Hoje, segunda-feira, às 7h30 da noite, Criciúma e Operário de Ponta Grossa. Às 9h30, Cuiabá e Náutico vão jogar na Arena Pantanal, lá no Mato Grosso. No Brasileiro da Série C, vamos aos resultados no Grupo B, porque a Série C começou com 20 times, restam 8. Aí desses 8, 4 vão subir para a Série B do ano que vem. Os resultados foram: pelo Grupo B, Maringá 2, Botafogo da Paraíba 0. E tivemos no Arruda, em Recife, Santa Cruz 1, Floresta do Ceará 0. No Grupo B, quem lidera é o Santa Cruz, com 3 jogos, 3 vitórias, 9 pontos ganhos. Na sequência vem o Maringá com 6 pontos, o Floresta é terceiro com 3. E o Lanterna é o Botafogo da Paraíba, que ainda não pontuou no Grupo B. Tá zerinho, zerinho. No Grupo C, em Araraquara, Ferroviária 3, Brusque de Santa Catarina 2. E tivemos em Belém, Paysandu 2, Internacional de Limeira também 2. No Grupo C, quem lidera é a Ferroviária de Araraquara. A Ferroviária tem 7 pontos. Aí na segunda colocação vem o Brusque com 4. A Internacional de Limeira tem 3 e o Paysandu tem apenas 1 ponto. Na Série A1, futebol feminino, tivemos no duelo das São Paulinas com as flamenguistas. Tivemos lá em São Paulo. Esse jogo foi em Campinas. Esse jogo foi no Brinco de Ouro de Campinas. No Brinco de Ouro, no Campo do Guarani, em Campinas. São Paulo 1, Flamengo 0. O São Paulo já havia vencido no Rio por 3-1 e está na grande final. O São Paulo está na final para enfrentar a Corinthians ou Bahia, que jogam hoje às 9h30 da noite, lá na Neoquímica Arena, em São Paulo. No jogo de ida, deu Corinthians, lá em Salvador. O Corinthians venceu o Bahia em Salvador por 1-0 e joga hoje pelo empate para enfrentar o São Paulo na grande final. Na decisão da Série A2, futebol feminino, deu Itabirito ontem. Deu Itabirito ontem lá em Minas Gerais. Itabirito 2, Vasco da Gama 1. Não, o jogo foi no Rio. Foi no Rio de Janeiro. Lá no Rio de Janeiro, Vasco 1 e Itabirito 2. Mas como o Vasco havia vencido o jogo de ida por 3-1, o Vasco é campeão brasileiro da Série A2. Bom, após divulgarmos aí as principais notícias do futebol amador e trazer aí todos os números do Campeonato Brasileiro, eu me despeço agradecendo a você o carinho da sua valorosa audiência. Estou indo embora, simpático desportista, mas com aquela alegria por ter os atualizado, graças, é claro, à tecnologia avançada pelo homem. Priorize nossa programação, vem aí na sequência as músicas e a primeira delas, aquela música bonita de Roberto Carlos. Depois tem mais música, aí encontro marcado com a dupla sensacional de violeiro, Juvenal Ferreira e Felipe Bezerra. Não se esqueçam que nenhum obstáculo é grande demais quando confiemos em Deus. Até amanhã.

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0: Obrigado, gente.
1: Obrigado.
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0: Boa tarde, São Miguel. Boa tarde, região. Está no meu programa A Hora e a Vez do Repente. Um abraço a todos vocês da região. E final, Felipe Zerro, com a presença da dupla do horário. Meu amigo Tom Leveiro na sonoplastia. Nós estamos atrasados, né, Felipe? Nós estávamos arrumando a viola por ali, viu? E viola é que tem menino luduzeiro. O cara tem que puxar nas orelhas poucas vezes para ele entrar na linha, né, Felipe? Mas vamos mandar um abraço a todos vocês que estão na escuta do programa A Hora e a Vez do Repente. Boa tarde, Pedro Felipe. Nosso amigo, boa tarde.
1: Boa tarde, poeta Juvenal Ferreira, boa tarde, nosso controlista Tony Oliveira ali do outro lado, boa tarde, São Miguel, e boa tarde toda a região, boa tarde todos os amigos, todos os admiradores, todos os poetas, boa tarde a todos os ouvintes que estão a partir desse horário ligado com a gente, a vocês que ouvem a gente através da internet, da Rádio Net, seja aqui no Nordeste ou fora. A gente manda um abraço a todos vocês. E vamos cantar a sextilha inicial, depois a gente vem com mais coisa no programa. Sextilha no ar, com Felipe Zerra e Juvenal Ferreira.

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2: Valeu, Filipe.
0: Valeu, Ivanarã, de que essa cestinha já cantada a toda a turma boa daqui de São Miguel e a todos os amigos bons, todos os poetas que estão na escuta do programa. E vamos avisar que sábado próximo, dia 26, é a nossa apresentação ali na Praça da Igreja, na Praça Frei Damião, onde vai ter uma feira de cultura, de literatura, muita gente vendendo folhetos, livros. Vai ter muita coisa boa, viu? Essa festa é incluída e vinculada na festa do nosso padroeiro, que desde dia 19 a nossa cidade está em festa, com os novenários. E dia 26 vai ter a Feira de Arte e Literatura. Essa é uma feira organizada por a poetisa Celina Freitas. E no meio dessa feira vai ter o espaço para os cantadores, viu? Se Deus quiser, estarei me apresentando como poeta Juvenal Ferreira, o poeta Davi Bessa como poeta Zaniton Paulo e os demais poetas, viu? O poeta Manuel Batista, eu vi dizer que está com a gente também. O poeta Francimar Belé. E os demais poetas, viu? A gente tá lá junto e misturado, se Deus quiser. Desde já a gente agradece a Deus, segundo a nossa amiga Celina, por essa oportunidade. Vai ser uma de manhã muito rica, viu? De cultura. Você que vier pra feira e quiser dar uma olhada, lá é a feira livre, viu? Se Deus quiser, vai ter muita coisa boa. E tá meio distante ainda, mas deixa eu avisar que dia 17 de outubro, dia 17 de outubro vai ser nossa cantoria ali no quiosque do nosso amigo Damião Gama, ali no Paito do Forró, viu? Fica ali ao lado do Paito do Forró, na gurita do nosso amigo Damião Gama. Cantoria comigo e o poeta Gilson da Silva. E dia 18 de outubro a cantoria vai ser lá para nosso amigo Georges de Raimundo João, no sítio Agreste de Cima. Essa cantoria com os poetas Gilson da Silva e o poeta Gilson Pessoa. Vocês não podem perder essa grande cantoria, viu? Um abraço a todos vocês. Nosso amigo Luiz Preto e Antônio aí na 3 de maio. Nosso amigo Fernando. Silvério Barro, Dona Cotinha, um abraço a vocês. Zé de Silvério. Toda essa turma boa da Cachoeira, o senhor de olho da Água Dantas. A turma boa lá na Mucunão. O poeta Luiz Justino, toda a família. Um abraço aí. Nosso amigo Dessé Queiroz. Os poetas lá da Cidade do Encanto. O poeta Milton Rodrigues. O poeta Pedro Jerônimo do Valentim do Encanto. Tá se recuperando, eu desejo tudo de bom pra você, viu, poeta? A turma boa lá da Pedra do Caboclo, nossa amiga Juvenal Petronila Austanha, a nossa amiga Fiquinha, Ney, toda a família do saudoso Valdés Geraldo, um abraço a todos vocês, a turma boa do Merejo, nossa amiga Escolinha, Juarez Ribeiro, todos esses amigos bons aí da Vila Nogueira, vocês da Vila Paca, lá da Vila Boêmio, um abraço a todos vocês da cidade de Paulo Celso, o poeta Zé Medeiros, um abraço ao poeta Zé Medeiros, eu não sei o que é que tá acontecendo com o poeta Zé Medeiros, não sei se ele perdeu o celular, que a gente manda mensagem, a mensagem não tá chegando lá não, viu? Acho que o poeta ou perdeu o celular deu um prego, mas logo, se Deus quiser, a gente tem notícia do poeta Zé Medeiros. Tô torcendo que, se Deus quiser, tá tudo em paz, com as graças de Deus, viu? Poeta Zé Naildo, lá na cidade de Rafael, poeta João Neto, lá na cidade de Tenente Ananias, também na escuta do programa, poeta Zé da Silva, no Alto da Bela Vista, lá na cidade do Iraúna, escutando nosso programa todas as tardes, o poeta Chico Giba, lá na cidade de Umari, no Ceará, o poeta João Rafael, o poeta Valdereis Pereira, escutando o programa da gente também lá na cidade do Ibó, e esses amigos bons daqui da Vila Tuta Barbosa, vocês daí da Baixada, nossos amigos bons ali do Manel Vieira, da Lagoinha, da Estiva dos Grisóchos, vocês da Estiva dos Paulinos, nosso amigo e poeta Orcides Correia, lá na Estiva dos Paulinos, também escutando o programa da gente, a turma boa da Cruz, lá nas Crioulas, quem tá ouvindo o nosso programa é o poeta e professor radialista Zé Ferreira, por sinal tá transmitindo nosso programa, nosso amigo Raimundo Sabino, aí na Vila das Crioulas, aí no distrito de Crioulas,
1: Erismar Sabino,
0: na Rua da Paz, Raimundo Sabino é o tio de Erismar, viu? Erismar Sabino também escuta o nosso programa, e seu Raimundo Sabino é lá na Rua da Paz, diz que todas as tardes tá ligado no programa da gente. Seu Raimundo tá mandando um abraço a todos os seus familiares da Lagoa dos Marinheiros, a vocês daí da Cruz, a turma boa daqui de São Miguel. Quem ouve o nosso programa todas as tardes também, poeta, lá na Traquina, de Coronel João Pessoa é o nosso amigo Gilson Leonço e sua esposa Dona Josefa. Viu, Gilson Leonço? Um abração a você. Você que tá na escuta do programa, toda essa turma boa aí da Baixa do Feijão, a turma boa aí das Queimadas, a turma boa lá do Venha Ver, do Alto dos Bandeiras, a turma boa do Fundão, da Bulandeira, de Poço Dantas. Um abração a todos vocês de modo geral. Vamos trazer o Juvenal com seus cumprimentos.
2: Valeu, lá tem a Barra das Piabas, né, Felipe? São João Bosco, Pedrinhas.
0: Pedrinha, seu Chico Nai, ouve o nosso programa, né,
2: Juvenal? Tem a Serrinha do Lagoa do Cesário, onde mora a dona Zefinha, que era a esposa do saudoso Edmão Joana, tá ouvindo o programa, os meninos, um abraço a todos vocês. Manel de Pocina, aí no Baixinho do Sete, também de Poço Dantas. A nossa amiga Gildete, que é filha do saudoso Mário Paulo, lá no Cico Bolandeiro de Poço Dantas, também está ouvindo o nosso programa. A criatura irmã do Cito Rufino, um abraço, ela é minha mãe, e a todos vocês, viu? E dizer que no sábado estarei cantando na Cidade do Encanto, lá na churrascaria do nosso amigo Zé, viu? A organização Milton Rodrigo, cantoria comigo era o Anildo Paiva e o poeta Milton Rodrigo, poeta P. Jerônimo, que é por lá com a gente. Um abraço a todos vocês, viu? É na Cidade do Encanto, sábado a partir de 2 horas da tarde estaremos lá. Juvenal Ferreira e o poeta Eronido Pajo. Ele disse que assistiu o programa hoje lá em Paulo Serra. Um abraço se ele estiver ouvindo. Um abraço ao poeta Sebastião Bento, Alunes Gomes, também está ouvindo o programa. O poeta Genilson Dias, né, Felipe? Um abraço a todos vocês aí que estão na escuta do programa. E dizer que dia 10 de outubro é a cantoria Raimundo Sacros. Bem-vindo ao aniversário da Dona Joanas. Também cantoria comigo o poeta Genilson Dias. E dia 7 de novembro é a cantoria de Zé Pinguinho, Fumando Roberto. Venha ver comigo o poeta Davi Bessa, organização Zé Pinguinho, Tica Raim Pequeno, os meninos, Miguel, todos vocês, Pachica, meu primo, Geraldinho Diogeno. Um abraço a todos vocês e a cantoria vai ser dia 7 de novembro. Juvenal Ferreira e o poeta Davi Bessa. E demais cantoria vem por aí, viu? Um abraço a todos vocês. Manda um abraço a todos os patrocinadores do programa, né, Felipe? Nós já começamos atrasado hoje. Mandar um abraço a turma boa do alto. Meu amigo Luiz Galego, que está ouvindo o programa, Zé Galego, Idone, Miguel Regente, seu Zé Pedro Mercadinho, Dona Geraldo Gonçalves, o poeta Aldo Bezerra aí no alto, está ouvindo o programa, fazendo um cipó, trouxendo o balaio. Meu amigo Pretinho, um abraço a Pretinho aí no alto, Coco Zé Gordão, um abraço a todos vocês aí que estão na escuta do programa, a hora e a vez do repente. Aqui no centro, muita gente boa, uma boi da Cachoeira, é nosso amigo Silivério Barros, família. O poeta Raimundo Irmão no Saco, seu Chico Romão na Estrada Velha, Silvério Barros aí na Cachoeira, Dona Cotinha, seu Fernando aí na Cachoeira, um abraço, ela é Dona Fátima, Dona Lia. Dona Helena aí na Cachoeira, um abração para a senhora e toda a sua família. O poeta Totonho da Viola, Gentil Queiroz e família, nosso amigo Tonho Rufino, também ouvindo o programa aí na Cachoeira, né? Um abraço, é Pitácio Aquino. O vereador João Ribeiro, mandando um abraço a todos vocês. Zé de Pedro no Cid Cidade, Dona Lúcia ouvindo o programa, Antônio Negreiro, Antônio do Boi aí na Conceição de Pereiro, meu amigo Miguel do Brejinho, vereador, nós temos Sebastião Pinto Capão no Cid São Gonçalo, também Cadeira Cativo Plano, nosso amigo seu Neto Marcolino na Timbaúba, Chico de Altomiro na Lagoa, meu amigo Edival Paulo está ouvindo o programa, um abraço a ele, e um abraço a todos vocês, Dedé no Posto de Vara, um abraço a toda essa turma boa, meu amigo Chaga do Crediário, seu Chico Sabino na Cachoeirinha, também está ouvindo o programa. Um abraço a toda essa turma boa. Não é por essa. Mandando um abraço a todos vocês que estão na escuta do programa, a hora e a vez do repente. Manda um abraço também à turma boa. Dona Feira, vamos rodar os patrocínios do Felipe do lado daí, depois nós voltamos. Vai lá, Dona Oliveira. Roda os patrocínios do Felipe aí para nós.
3: 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Poeta Francinildo Zefinha, cadeira cativa desse horário no Alto Santa Teresa, ouvindo o programa da gente todas as tardes. Nosso amigo Fernando na 3 de Maio, Luiz Preto, Dona Antônio, o poeta Zé Lisvan, ao nosso amigo Leléo e a sua esposa Ana Maria, aí na 13 de Maio, nosso amigo Beni Barros, na Lagoinha, que é a cadeira cativa desse horário, seu Quinco Borges e Dona Liduína, toda a família, Damião Borges, Neide, todos os meninos, nosso amigo da Índio, Pedro Veloso no Manuel Vieira, nosso amigo Herói, Chico Flor, Ivone, seu Edival e Dona Lúcia na Lagoinha, a Zé Nilton e a Zuleide, seu Neto Marculino e Dona Frasquinha, também, cadeira cativa desse horário, nosso amigo Geraldo Felipe, Dona Suzana nas Galinhas, Belândia Esteve, toda a família, essa turma boa da Serra dos Marinheiros, Elita Zé Dativo, Antônio Agostinho, Zé Xavier, Cabeludo e Luciene, abração a esse casal maravilhoso, nosso amigo Zé Paulo, Miguel, Avaldo, Dona Raimunda, essa turma boa da Boa Ventura, seu Zé Guilherme, Dona Laide, nosso amigo Xuxa Novarrelli, Zé de Severino Bazé. E aqui no centro da cidade são muitos amigos bons que ouvem o programa da gente. Nosso amigo Didi Dedema de Joel, nosso amigo Dedé de Zé Barros, do Mercadinho Barros, Lázaro de Quinco Joca, na Cigarreira Frei Damião. Todos os amigos bons, o poeta Pedro Jerônimo, Valentim do Encanto, o poeta Milton Rodrigues, um abraço ao poeta João Neto, lá no Projeto Crescer, de Tenente Ananias, o poeta Luiz Cando, seu Pereira e Dona Zefa, na Carnaubinha do Zé da Penha, também na escuta desse programa. Nosso amigo e poeta Chico Bento, lá nas Caraúbas de Tabuleiro Grande, o poeta Neto Bezerra, em Jaguaribe, o poeta Gilson da Silva, na Vila Campo Limpo de Jaguaribe, nosso amigo Pedão, lá em Jaguaribe. A todos vocês, um abraço apertado no coração de cada um.
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1: Valeu, vamos em frente com o programa, dedicando o programa de hoje ao poeta Pris Roberto, ali no Sabe Leite, o poeta Davi Bessa, Maria do Saudoso Adigar, toda aquela turma boa dali da Vila do Oiteiro, turma boa do Pau Branco, nosso amigo Jorge Leonço. Um abração a todos esses amigos bons que estão na escuta do programa. Juvenal!
2: É, vamos terminar cantando, né, poeta? Faltam 3 minutos e vamos... Mas arruma direito, né? Um abraço a todos vocês. Vamos cantar, né? Mandar um abraço a todos vocês. Que Salvador no Riacho Fundo tá ouvindo o programa. A nosso amigo Zezinho Pedro nos Purões também ouvindo o programa. Pedrinho da Conção, Luiz Preto, Dona Antônia. Um abraço a todos vocês.

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0: Epa.
1: Valeu, Juvenal Ferreira. E com esse estilo a gente deixa cair mais uma edição do programa Hora e a Vez do Repente, que contou com os titulares Felipe e Juvenal Ferreira.
0: Sim, filho, vamos só mandar um abraço ao nosso amigo Dedé Zé Bar, né? Esquecer Dedé não, que é uma figura boa, viu? Ali no mercado, uns meninos. Bota esses cabos pra trabalhar, Dedé, viu? Arrocha o nó.
1: Um abração ao nosso amigo Dedé, lá do Kiko Joca. Nosso amigo Dona Oliveira, teve conosco na sonoplastia. Fique todos com Deus, que nós vamos com ele, prometendo voltar amanhã. Se Deus quiser, os homens da terra deixarão. Não deixe que você vai nem muda de estação. Fica aí na programação da Rádio Difusora do seu amigão até às 6 horas da tarde. Tchau e até lá.
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0: 14h45.
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0: 15:30.
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0: 15h45.
1: Vai confessar, compadre?
2: Vambora, vamos falar de mulher, né?
1: Fala dela,
2: que bom, né?
1: Fala tu primeiro.

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0: 16:15.
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0: pode ficar com troco, viu?
1: Sucesso, Maiara e Maraíza!
2: Bom demais, Maiara Azevedo! Ai, que delícia!

0: 16h31.
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1: De do Forró.

0: sirigaita aí, hein?
1: Sei lá.
0: Você tá de casa com ela, né? Jura? Quer que uma cobra te pique se estiver mentindo? Uma cobra cascavel?
1: Uai, isso? Não dá pra arrumar uma cobrinha mais mansa, não? Cascavel.

0: 17:16.
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0: 17 horas e 30 minutos.
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